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2: Olá, Sérgio Costa. Muito bom dia, boa sexta-feira. Então, 7 da manhã, logo pela fresquinha, o que é que marca a atualidade?
3: Ainda não há certezas, mas milhares de alunos aguardam publicação das notas dos exames nacionais esta sexta-feira. E há mais um caso a envolver o ministro Luís Neves.
2: Olá, Luís Aresti, no desporto, o que é que nos contas?
4: Olá, Ana, bom dia. Benfica tenta avançado colombiano a uma semana do início da época.
2: Então vamos lá contar-lhe que notícias marcam esta manhã de sexta-feira. A edição é de Sérgio Costa.
3: Será hoje? É a pergunta que milhares de alunos, pais e encarregados de educação fazem, aguardam a publicação das notas dos exames nacionais esta sexta-feira, mas ainda não há certezas. Depois de vários problemas na correção das provas, o ministro da Educação confia que as classificações serão conhecidas na tarde de hoje. Declarações de Fernando Alexandre esta quinta-feira, no final do debate do Estado da Nação.
5: Minha palavra é para agradecer a resposta que os professores deram ao meu apelo. Tivemos uma excelente receptividade, as avaliações estão a decorrer e estamos muito confiantes que amanhã à tarde publicaremos as notas de todas as disciplinas. Muito obrigado.
3: Fernando Alexandre, o ministro da Educação, ainda sobre os exames nacionais, a consulta das provas vai exigir um pedido dos alunos depois da requisição. Cabe às escolas disponibilizar essas mesmas provas. Há mais uma polémica a envolver o ministro da Administração Interna, o outro lado de um camião, apreendido pela Polícia Judiciária em 2024 e que desapareceu no ano seguinte de um parque de apreendidos no Seixal. Terá sido encontrado atrelado a um camião da Construbarcelos. Trata-se da empresa que fez 17 obras na Polícia Judiciária e também a obra na casa de Luís Neves, em Odmira. Uma notícia avançada pelo jornal Nascer do Sol. Este atrelado de pesados de mercadorias tinha sido apreendido numa mega operação antidroga quando Luís Neves era ainda diretor nacional da Polícia Judiciária. E neste quadro político, o presidente da Assembleia da República considera normal uma remodelação governamental e desdramatiza eventuais alterações no governo da AD. No entanto, José Pedro Aguiar Branco não antecipa esse cenário no imediato.
6: É normal, numa legislatura cumprida, que sejam feitos ajustamentos quando o primeiro-ministro entende que são importantes para até renovar alguma área de ação governativa. Portanto, isso é normal. Agora, não penso que esteja em cima da mesa nenhuma situação já imediata a esse propósito.
3: José Pedro Aguiar Branco considera normais eventuais alterações no governo, mas não acredita que tal aconteça a breve prazo. Declarações no programa São Bento à Sexta, moderado por Tomás Anjinho Chagas.
2: E este é um cenário político que merece análise, não é, Sérgio? Sim. Que consequências é que terá este cenário para o governo?
3: Olha, para responder essa pergunta, para essa análise, contamos esta manhã com a editora de política da Renascença, Susana Madureira Martins. Bom dia, Susana, este é um dia importante para muitos, também para eventualmente para o futuro do governo. Começando pela questão dos exames, se as notas não forem publicadas hoje, Fernando Alexandre terá condições para continuar no governo?
7: Sérgio, ficará fragilizado e maculado. Ele era um dos ministros estrela deste governo. Tinha um bom capital junto dos professores desde que resolveu a polémica recuperação do tempo de serviço. Mas sim, creio que mantém condições para se manter no cargo. E sobretudo porque este primeiro-ministro segue a linha de quanto mais se bate nos ministros, mais ele os segura. Se as notas não forem publicadas, a auditoria que já foi anunciada, o que poderá fazer é responsabilizar alguém na sombra ou pura e simplesmente concluir-se que é devida as mudanças de sistema terem acidentes. Pague-se aos alunos e às famílias que forem prejudicados e segue-se para a crise seguinte.
3: E há várias crises. Além da polémica com os exames, temos o caso de envolver o ministro da Administração Interna, agora com novos contornos. Que consequências para a ação do governo a breve prazo?
7: De facto, este caso de Luís Neves é mais bicudo e agora surge com contornos estranhos. Este adicional do outro lado é muito bizarro e antes da dura época de incêndios que se antecipa, pode ser uma tempestade perfeita no núcleo do governo. Luís Neves é estimado dentro e fora do governo. É de assinalar que o PS, por exemplo, não o tem hostilizado, não tem sequer referido sobre o assunto, mas a cada dia parece surgir um novo episódio. E neste caso, o Primeiro-Ministro já garantiu que o segura, mas Luís Neves tem uma personalidade muito específica e se tudo se adensar, não é de descartar que o próprio possa até bater com a porta.
3: Obrigado, Susana. Susana Madureira Martins, análise da editora de Política da Renascença. E a mais recente sondagem da Universidade Católica para a RTP, Jornal Público, mostra um empate entre PS e AD, com 29% das intenções de voto, naquela que é uma expressiva subida do Partido Socialista. O Chega a cair surge na terceira posição, com menos 5% das intenções de voto do que os dois outros partidos. No quarto lugar está a Iniciativa Liberal, mas com o Livre mais próximo dos liberais. No futebol, Luís Aresta, uma semana da estreia europeia, o Benfica tenta garantir mais um avançado para Marco Silva.
4: O alvo é o colombiano John Duran, que há 3 anos se mostrou a bom nível em Inglaterra, no Aston Villa e de seguida foi contratado pelo Al Nassr. Mário Branco viajou para a Arábia Saudita com o objetivo de fechar a cedência até ao fim da época do avançado de 22 anos. Na temporada passada, Duran marcou 7 golos, 5 no Fenerbahçe, 2 no Zenit, emblemas que representou por empréstimo. O Benfica cumpre esta sexta-feira com o Villarreal na Luz, o último teste de pré-época antes de defrontar o Sandgallen dia 23 nas pré-eliminatórias da Liga Europa. Para o primeiro jogo oficial da temporada, os encarnados ainda contam com António Silva, que depois rumará ao Bornholm. Ibrahima Ba, central senegalês do Famalicão, que estava apontado à Luz, deve ser anunciado como reforço do Estrasburgo, onde vai reencontrar o treinador Hugo Oliveira. No Sporting, os uruguaios Maxi e Zalazar juntaram-se aos trabalhos. O ala direito contratado ao Braga está apresentado. Zalazar diz querer ganhar todos os títulos em Alvalade. Já o Porto tenta fechar o médio centro Wang do Feyenoord e garantiu o regresso de Cardoso Varela, o jovem avançado luso-angolano que há 2 anos se esgueirou do Olival de forma litigiosa e rumou ao Dinamo de Zagreb.
3: Luís Aresta com a informação desportiva. Nesta edição falamos ainda do vírus do Nilo Ocidental. A Espanha ativa estado de alerta depois de detectados mosquitos portadores do vírus em 2 concelhos, na Andaluzia, na mesma região que faz fronteira com Portugal. A circulação do vírus já tinha sido confirmada este ano em outros 4 municípios. Em Portugal, o relatório Countdown Europe 2026, publicado pela revista Lancet em abril, destacava a área metropolitana de Lisboa pelo maior aumento de risco de surtos de infecções por este vírus. Passou de valores nulos para valores que justificam vigilância ativa das autoridades de saúde. Ainda na atualidade internacional, Donald Trump acusa a China de interferência nas eleições norte-americanas de 2020. Declarações do presidente dos Estados Unidos esta madrugada num discurso à nação. Trump admite vulnerabilidade do sistema eleitoral do país e pede ao FBI a abertura de uma investigação. Ponto final nesta edição das 7. Resta dizer, Ana, e já estávamos a falar de Donald Trump, e o Mundial de Futebol é nos Estados Unidos, liderado por Donald Trump.
8: Sim.
3: Está a gerar alguma polémica aquilo que está previsto para o intervalo da final?
8: Porque vai ser enorme o intervalo, se vai, não é?
3: Certamente terá mais do 15 minutos, que é o
8: diz
3: tempo
8: que vai,
3: normal.
8: Será 40, eventualmente, o Super Bowl.
3: Sim. Tipo Super Bowl, exatamente. Uhum. E terá vários artistas de renome. Até Madonna está prevista uma atuação, pelo menos uma participação de Madonna no intervalo do Mundial de Futebol.
9: Madonna tem um disco novo e já tenho a dado a dançar imenso ao som.
8: A sério?
9: Sim, sim.
8: Mas agora isto questiona também, por exemplo, a recuperação dos jogadores. Não é nada normal no futebol haver tanto tempo.
3: Já há uma significativa alteração nos jogos deste Mundial, que são as pausas para hidratação. Que também terá alguns motivos comerciais, naturalmente. O que muda também já alguma coisa nas partidas de futebol e a forma como os jogadores se preparam. Mas, de facto, há aqui uma significativa... Está difícil esta palavra.
8: É que quase que dá para ir lanchar a casa.
3: Pois é isso. É uma coisa muito grande.
8: Pois é, mesmo.
3: Veremos o que é que isto terá, consequências terá para o futebol no futuro.
8: Mas vai ser lindo de se ver. Isso vai, não é?
3: Eu tenho alguém lá em casa que está muito interessada em ver.
8: O intervalo?
3: Os BTS, sim.
9: Ah, claro. K-pop. Muito atrativo.
8: Até já, Sérgio. Já agora, a final acontece domingo às 8 entre Espanha e Argentina.

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Bom dia, edição de notícias às 7h30, primeira na manhã desta sexta-feira, 17 de julho. Bem-vindos a mais uma edição de informação. Um incêndio no armazém industrial ontem à noite em Estarreja fez um ferido grave. Trata-se de um jovem de 23 anos atingido pelo sinistro numa antiga carpintaria, entretanto desativada. O Correio da Manhã adianta que o jovem sofreu ferimentos graves, tendo sido transportado para Coimbra. Alerta dado por volta das 21h30. INEM, bombeiros e GNR estiveram no local. Ovar aprova esta sexta-feira a lista de distinguidos com atribuição de medalhas no dia do município. Data aproxima-se com a celebração a 25 de julho. Figuras da sociedade ovarense e associações locais homenageadas na sessão solene. Amigos do Caster, Grupo Carnavalesco Pierrot, Centro Comunitário dos Moris, João Pedro Braga da Cruz, Zé da Vesga, Augusto Arala Chaves, Emerciano da Silva Rodrigues e Aníbal Freire, a título póstumo, são algumas das figuras a merecer esse reconhecimento, cuja lista passa pela reunião do Executivo Camarário. Na agenda está também a proposta de distribuição de 106 fogos de habitação social. É mais uma medida no âmbito da Estratégia Local de Habitação. A decisão está agora em fase preparatória, uma vez que se registra o final de empreitadas nesta área. A Casa da Música na Gafanha da Nazaré vai ser o palco da iniciativa Memórias do Poder Local, promovida pela Comissão Eventual para as Comemorações dos 50 anos do Poder Local da Assembleia Municipal de Ilhavo, ali criada. A iniciativa faz parte do programa que evoca 5 décadas de poder local democrático. O evento está marcado para 23 de julho às 21h30. Momento de encontro, partilha e reflexão a partir dos testemunhos, das experiências de quem ajudou a construir estas 5 décadas de proximidade, participação e desenvolvimento. É uma ação integrada no programa comemorativo traçado pela Comissão, uma parceria com os jornais O Ilhavense e Timoneiro. Conta com o apoio da Filarmónica Gafanhense e da Associação Quinto Palco. Os sócios do Beira-Mar reúnem esta noite para debater e votar alterações aos pressupostos para a criação da sociedade desportiva. O clube vai propor alterações na expectativa de poder fechar acordo com o investidor que assuma a gestão do futebol. Nuno Quintaneiro Martins vai explicar que as negociações continuam a enfrentar resistências, sobretudo devido aos encargos financeiros e aos prazos

previstos. Flexibilizar é o mote para a decisão que os sócios vão votar esta noite em Assembleia no Estádio Municipal de Aveiro. Uma nota no final desta edição para a abertura do Chefs on Fire, o Festival de Gastronomia em Fogo Lento, está agendado para esta sexta, em 3 dias de gastronomia, música e atividades para a família no Parque Infante Dom Pedro. É uma ação que integra o Festival dos Canais, reúne 12 chefes nacionais que preparam propostas gastronómicas confeccionadas exclusivamente no fogo, distribuídas pelos períodos de almoço e jantar. Esta é uma iniciativa integrada no Festival dos Canais, de produção própria, que tem palco no Jardim, no Parque Infante Dom Pedro.

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0: 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Muito bom dia, tenha uma ótima manhã. 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
4: Estamos consigo para lhe contar que notícias marcam a atualidade. São 8-7 nos Açores. Olá, Sérgio Costa.
5: Bom dia.
4: Quais são os destaques?
5: Será hoje. Milhares aguardam a publicação das notas dos exames nacionais. Já a seguir vamos saber se há novidades nas escolas. Mariana Vieira da Silva considera difícil a continuidade do Ministro da Educação. Aguiar Branco admite remodelação, mas não para já.
4: Olá, Luís Aresta no desporto.
6: O avançado colombiano, pretendido pelo Benfica, e o perdão de André Villas-Boas a Cardoso Varela.
4: 19 graus em Lisboa, 18 no Porto, 21 em Faro, as notícias na Renascença, à edição de Sérgio Costa.
5: Não há certezas, mas milhares de alunos, pais e encarregados de educação aguardam esta sexta-feira a publicação das notas dos exames nacionais do secundário. O Ministro da Educação diz acreditar que as pautas vão ser publicadas mais logo à tarde. Neste Jornal das Oito está connosco o Presidente da Associação de Agrupamentos e Escolas Públicas, Filipe Lima. Muito bom dia. Obrigado pela disponibilidade. Tens alguma indicação de que as notas podem ser publicadas hoje? Já chegaram as notas às escolas?
7: Não chegaram. A indicação que temos é esta promessa do Ministro da Educação, que hoje os diretores irão fixar as pautas. Agora nós temos de ter, é o instrumento, temos de ter de facto as classificações. Neste preciso momento, 8 horas da manhã, ainda não temos nada, o dia está a começar, portanto será ao longo do dia.
5: Mas para publicarem hoje à tarde, as notas deverão chegar ainda esta manhã às escolas?
7: Ou de tarde, os prazos foram todos ultrapassados, portanto nós não sabemos, nós não sabemos disso, os prazos foram todos ultrapassados. Era bom que chegassem de manhã, facilitar a vida às escolas, mas não sabemos a que horas durante o dia as provas chegarão.
5: Se não forem publicadas hoje, quais poderão ser as consequências?
7: Há consequências um bocadinho dramáticas. A segunda fase, por exemplo, começa para a semana, provavelmente poderá ter que ser adiada para setembro. Há um trabalho dos diretores que estamos a constituir as turmas também que fica adiado. Agora, eu estou com fé que, de facto, hoje, durante o dia, as pautas, as notas chegam, as classificações chegam e os nossos alunos finalmente possam consultar essas suas classificações e que termine esta novela autenticamente mexicana, esta maratona. Sim. Muito prolongada. É isso que nós queremos, é que hoje seja um dia importante.
5: Há essa esperança, mas acredita que tem que haver alterações no próximo ano quanto à forma como as provas estão a ser corrigidas?
7: Tem que haver alterações desde já na segunda fase, que é para a semana. Ou seja, tem que melhorar a plataforma. Esta plataforma não foi amiga dos professores, algumas vezes foi uma autêntica inimiga do trabalho dos nossos docentes e o processo de digitalização funcionou de forma deficitária. Estas duas situações têm que ser corrigidas, que para a semana vamos ter a segunda fase. O Ministro da Educação já disse que vai usar o mesmo método de correção, que o uso muito bem, mas que ponha a trabalhar a 100%. Não nos podem dar uma espécie de Rolls Royce com rodas de uma bicicleta. Não pode ser. Tem que estar a funcionar 100%.
5: É uma boa analogia. Quanto à disponibilização das provas, que os pedidos terá sido feito às escolas, rapidamente, Filipe Lima, os alunos e os pais podem confiar no processo?
7: Os pais podem confiar no processo. O Ministro garantiu qualidade nas classificações. Agora, o processo esteve envolto em muitos constrangimentos e, portanto, eu acho que muitos pais vão pedir a reapreciação.
5: Obrigado, Filipe Lima. É o Presidente da Associação de Diretores de Agrupamentos e Escolas Públicas. Com essa nota, as escolas ainda não receberam as notas dos exames nacionais, mas permanece a esperança de ser possível a publicação dessas mesmas notas ainda esta sexta-feira, como prometido ou como a esperança manifestada pelo Ministro da Educação. Ainda sobre a polémica dos exames, o Presidente da Assembleia da República pede serenidade, sustenta haver sempre resistência à mudança. Já sobre o eventual cenário de remodelação governamental, José Pedro Aguiar Branco considera normal, mas em entrevista à Renascença, o Presidente do Parlamento não antecipa esse cenário no imediato.
8: É normal, numa legislatura cumprida, que sejam feitos ajustamentos quando o Primeiro-Ministro entende que são importantes para até renovar alguma área de ação governativa. Portanto, isso é normal. Agora, não penso que esteja em cima da mesa nenhuma situação já imediata a esse propósito.
5: Aguiar Branco no programa São Bento à Sexta da Renascença. Já a Mariana Vieira da Silva reconhece ser difícil para Fernando Alexandre manter a pasta da educação. Para a ex-ministra socialista, o governante perdeu condições políticas para exercer o cargo.
9: Esse tipo de coisas são os próprios ministros e o primeiro-ministro que decidem. Agora, as condições políticas de continuar a fazer o seu trabalho são neste momento muito menores do que é. E eu julgo que Fernando Alexandre terá que fazer essa avaliação.
10: Mas acredita que ainda tem condições para continuar?
9: Acho difícil, porque são... Repare, o exame de português, que tanto quanto sabemos, é um dos existem mais problemas, foi feito há mais de um mês. E não é compreensível que continuemos com este tipo de problemas.
5: Mariana Vieira da Silva, ouvida por Isabel Pacheco. E há mais uma polémica envolvendo o ministro da Administração Interna. O atrelado de um camião, apreendido pela Judiciária em 2024, terá sido encontrado atrelado um camião da Constru Barcelos. Trata-se da empresa que fez 17 obras na Judiciária e também a obra na casa de Luís Neves em Odmira. Notícia avançada pelo nascer-se do sol. No desporto, o Benfica tenta garantir mais um avançado, Luís Aresta.
6: O alvo é o colombiano John Duran, que há 3 anos se mostrou no Aston Villa e rumou ao Al Nassr. Mário Branco viajou para a Arábia Saudita para fechar a cedência até ao fim da temporada do avançado de 22 anos. O mercado dá muitas voltas. É o caso do regresso de Cardoso Varela, jovem avançado luso-angolano que andou por Zagreb depois de, em 2024, se ter esgarrado o Olival e que há menos de 2 meses, em plena conferência em Bola Branca, era assunto arrumado para André Vilas Boas.
11: Acabou por se mudar para um clube amador na Croácia, ao abrigo de uma lei de exceção que permite a transferência de menores para clubes amadores sempre que os seus pais estejam instalados na Croácia. O pai do Cardoso Varela foi instalado na Croácia na empresa de um sócio do seu empresário, numa gráfica na Croácia. Portanto, tudo muito dúbio, estranho. Infelizmente, o seu futuro não é no Futebol Clube do Porto. Não tem toda a culpa no processo, mas infelizmente foram-lhe vendidos sonhos que é para os quais é importante as gentes serem sérios.
6: Afinal, Varela pediu perdão a André Vilas Boas e o filho pródigo está de regresso a casa.
4: E Sérgio, até já, Luís Aresta. Sérgio, esta manhã destaca ainda para declarações de Donald Trump, que faz acusações à China.
5: É verdade, acusa a China de interferência nas eleições norte-americanas de 2020, eleições que Trump perdeu para Joe Biden, e num discurso à nação, Trump admitiu, Ana, a vulnerabilidade do sistema eleitoral do país e pediu por isso ao FBI a abertura de uma investigação. São estas as declarações em destaque de Donald Trump.
4: E esta declaração de Trump terá consequências?
5: Um analista de assuntos internacionais, Miguel Baumgartner, diz que com esta acusação, Trump está a identificar a China como o inimigo número um dos Estados Unidos.
12: O que ele faz é, efetivamente, identificar a China como o principal inimigo dos Estados Unidos. Não só o inimigo económico, mas o inimigo militar e o inimigo de segurança. Quase como se a China quisesse interferir nos Estados Unidos para o destruir.
5: Mas há também uma leitura interna. Ana, de acordo com uma investigação, a Casa Branca denuncia vulnerabilidades no sistema eleitoral que terão afetado eleitores de 18 estados. Quais são esses estados? São estados liderados por democratas. Portanto, há aqui também uma disputa interna. São declarações de relevo de Donald Trump. Todo o caso poderá ser consultado também no site da Renascença.
4: E até já, Sérgio. 8 horas, 8 minutos.

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10: Bom dia, boa sexta-feira. Boas férias, se for caso disso. Se está de serviço, bom dia de trabalho.

Fica difícil, mas pode melhorar, não é? Esta miúda é qualquer coisa. A garota não, aqui com Dilúvio, voz de Kátia. Atenção, banhos proibidos temporariamente na Praia do Jardim de Odinô. Já em Valdílhavo, as piscinas estão reabertas. Em Aveiro, continua o Festival dos Canais e temos os chefes on fire a apresentar Cozinha em Fogo Lento no Parque Infante Dom Pedro. Estas e outras notícias em revisão daqui a pouco com Carlos Teixeira.

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que ainda se faz música tão boa em Portugal e Holanda. Música e teatro. O Festival de Star Teatro vai fazer as suas apresentações de final de ano. Os alunos vão mostrar tudo o que aprenderam a partir de hoje e até ao próximo dia 26 de julho no Gretua e no Estaleiro Teatral. Esta sexta-feira apresentam-nos Alcateia com a turma dos jovens do nível 1 do Gretua.

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6: 8h30 da manhã de sexta-feira, 17 de julho. Máximas hoje de 24 graus para Aveiro e Vagos, 25 para Ilhavo, Albergaria e para a Mortosa e 26 para Águeda. A informação em atualização com Carlos Teixeira. Carlos, bom dia.
7: Bem-vindos a mais uma edição de informação. Um incêndio no armazém industrial ontem à noite em Estarreja fez um ferido grave. Trata-se de um jovem de 23 anos atingido pelo sinistro numa antiga carpintaria, entretanto desativada. O Correio da Manhã adianta que o jovem sofreu ferimentos graves, tendo sido transportado para Coimbra. Alerta dado por volta das 21h30. INEM, bombeiros e GNR estiveram no local. Ovar aprova esta sexta-feira a lista de distinguidos com atribuição de medalhas no Dia do Município. Data aproxima-se com a celebração a 25 de julho. Figuras da sociedade ovarense e associações locais homenageadas na sessão solene, amigos do Caster, Grupo Carnavalesco Pierrot, Centro Comunitário dos Moris, João Pedro Braga da Cruz, Zé da Vesga, Augusto Arala Chaves, Emerciano da Silva Rodrigues e Aníbal Freire, a título póstumo, são algumas das figuras a merecer esse reconhecimento, cuja lista passa pela reunião do Executivo Camarário. Na agenda está também a proposta de distribuição de 106 fogos de habitação social. É mais uma medida no âmbito da Estratégia Local de Habitação. A decisão está agora em fase preparatória, uma vez que se registra o final de empreitadas nesta área. A Casa da Música, na Gafanha da Nazaré, vai ser o palco da iniciativa Memórias do Poder Local, promovida pela Comissão Eventual para as Comemorações dos 50 anos do Poder Local da Assembleia Municipal de Ilhavo, ali criada. A iniciativa faz parte do programa que evoca 5 décadas de poder local democrático. O evento está marcado para 23 de julho, às 21h30. Momento de encontro, partilha e reflexão a partir dos testemunhos, das experiências de quem ajudou a construir estas 5 décadas de proximidade, participação e desenvolvimento. É uma ação integrada no programa comemorativo traçado pela Comissão, uma parceria com os jornais O Ilhavense e Timoneiro. Conta com o apoio da Filarmónica Gafanhense e da Associação Quinto Palco. Os sócios do Beira-Mar reúnem esta noite para debater e votar alterações aos pressupostos para a criação da sociedade desportiva. O clube vai propor alterações na expectativa de poder fechar acordo com o investidor que assuma a gestão do futebol. Nuno Quintaneiro Martins vai explicar que as negociações continuam a enfrentar resistências, sobretudo devido aos encargos financeiros e aos prazos previstos. Flexibilizar é o mote para a decisão que os sócios vão votar esta noite em Assembleia no Estádio Municipal de Aveiro. Uma nota no final desta edição para a abertura do Chefs on Fire, o Festival de Gastronomia em Fogo Lento, está agendado para esta sexta, em 3 dias de gastronomia, música e atividades para a família no Parque Infante Dom Pedro. É uma ação que integra o Festival dos Canais, reúne 12 chefes nacionais que preparam propostas gastronómicas confeccionadas exclusivamente no fogo, distribuídas pelos períodos de almoço e jantar. Esta é uma iniciativa

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25 minutinhos para as 9 da manhã. Nesta sexta-feira, na Terra Nova, ainda vamos falar de ecologia, de festas de verão sustentáveis e ecológicas, também de cobras, o tipo de cobras que temos na nossa região. Tudo isto com a Aveiro a Compostar, que é quem entende do assunto, do ambiente, da natureza, etc. e tal, para ouvir ali por volta das 9h40 da manhã, hoje com a Ana Gervis. Daqui a pouco o assunto é outro, solidariedade, com o Pedro Monteiro.

0: E é mais uma bonita versão para um grande clássico, neste caso de Dick Brave. E quase que serve de modo, quase não, serve mesmo de modo para a entrada do Pedro Monteiro connosco nesta manhã para falar-nos de solidariedade. Pedro, bom dia.
1: Olá Maria João, bom dia. Bom dia para ti e para todos os ouvintes da Terra Nova.
0: Olha, aqui na minha mente criativa, já estava aqui a ver um videoclipe desta música contigo e toda a equipa da Caritas a cantar este Just Can't Get Enough, sempre a encher prateleiras, a esvaziar prateleiras numa coisa que nunca acaba, não é Pedro?
1: É verdade, é verdade. É o que nós fazemos sempre, ainda para mais esta semana estivemos a acabar de as fazer, porque temos a nossa entrega mensal amanhã. E é isso mesmo que tu dizes, é encher prateleiras, vazar prateleiras, encher prateleiras, esvaziar prateleiras. É, tem sido sempre esse o nosso dia a dia, ou o nosso mês a mês, digamos assim. Mas depois, quando esvaziamos as prateleiras, começamos aquela luta para que no mês seguinte elas estejam outra vez compostas e que não tem sido... Não é fácil. Não é fácil. De qualquer maneira, também não queria aqui enfatizar demais esse problema, porque temos conseguido fazer as coisas, temos apoios, como é evidente, da população, da Junta de Freguesia, da Câmara Municipal, de outras empresas, apoios institucionais. Aproveitar também para dizer que tivemos também a reunião com a senhora vereadora e que vamos renovar o nosso acordo com a Câmara Municipal, que é uma forma de nos ajudar a adquirir também alguns alimentos. De qualquer maneira, nunca é suficiente. Nunca é suficiente, porque nós gostaríamos de dar mais alguma coisa, mas não chega. Não chega, porque para termos para todos não podemos aumentar muito os cabazes. E nós gostávamos de o fazer, de o poder fazer ou de o conseguir fazer. Era esse, efetivamente, o nosso objetivo. Esperemos que com o andar do tempo e com o decorrer do tempo consigamos ou ter mais fundos ou ter mais apoios, ou então, se houver uma diminuição das famílias apoiadas, também poder dar a cada uma das que mantém o apoio um bocadinho mais todos os meses. O que eu não prevejo fácil, porque tenho chegado mais pedidos de apoios. O custo das coisas que nós adquirimos para pôr nos cabazes estão mais caros, as pessoas dão-nos menos por causa também dessa situação, devido a isso, não é? Porque também o custo de vida está a aumentar e quem ajuda também sente essa dificuldade, e quando vai ao supermercado fazer as suas compras, todos nós sabemos isso, e que custa mais, cada vez que lá vamos, custa mais um X. E depois não é fácil também ajudarmos na medida do que já se fez ou do que já se conseguiu. De qualquer maneira, cá estamos.
0: Pedro, deixa-me perguntar-te assim algumas coisas, nomeadamente das ajudas, não é? Das pessoas que ajudam a Caritas a ajudar aqui na Gafanha da Nazaré. São sempre as mesmas? Vão aparecendo pessoas novas? O que é que tu tens observado?
1: Olha, felizmente aparece uma ou outra nova, mas há pessoas em que o apoio é recorrente, como é evidente. Há pessoas que fazem questão de, sempre que podem ou que se lembram, deixar ou um donativo para nós comprarmos alimentos ou deixar os alimentos. Há pessoas que volta e meia que nos dão leite, porque é o produto que nós, e como eu aqui digo, que mais falta nos faz sempre, que é o que mais usamos. Há pessoas que vão lá e deixam leite, sei lá, dois em dois meses ou assim, mas os apoios são recorrentes. As pessoas continuam a apoiar a Caritas e espero que outras causas por esse país fora também, não é?
0: Uhum. Outra coisa que tu tens dividido também, Pedro, é a timidez de quem recebe a ajuda, que muitas vezes, enfim, tem problemas de saúde, alimentares ou animais de companhia, mas tem vergonha de ainda estar a pedir isto ou aquilo. O que é que tu tens visto sobre este tema nos últimos tempos?
1: Olha, no geral, as pessoas têm vergonha, no geral. Há uns que não têm vergonha nenhuma, também sou sincero. E que pedem, que nunca chega, e que pedem sempre mais, mas efetivamente nós temos que lhes fazer sentir que aquilo, nós não resolvemos o problema, nós damos uma ajuda para a resolução do problema. E como eu costumo dizer, isto é uma ponte de entregar a quem pode um bocadinho mais e a quem menos tem, Nós somos simplesmente uma ponte e temos que gerir o recurso que temos da melhor maneira. Mas há pessoas, efetivamente, por exemplo, sei lá, há pessoas que não comem feijão ou grão que nós damos todos os meses no cabaz e depois têm vergonha de nos dizer e pedir para trocar. Nós fartamos dizer às pessoas, não tenham esse problema. Há pessoas que não bebem leite, por exemplo, e que têm vergonha, parece que estão a querer a renegar aquilo que lhes dão. Não, mas é normal, nós sempre que possível, e se assim for possível, nós trocamos o alimento, desde que não prejudique outros, não é? Pronto, mas sim, mas no geral há vergonha, e onde se nota mais até vergonha em receber o cabaz em si, em alguns adultos, mas principalmente nas crianças que já começam a ir para a adolescência. Esse sim. Fazem-me, pessoalmente, a mim, alguma confusão mais, porque nós olhamos para a cara deles e a cara fala. Não é? Eles não dizem nada, mas a cara fala. E esse sim. Nota-se ali uma vergonha, um constrangimento por estarem ali naquela situação. Não é? Esse sim.
0: Não tenhas vergonha, miúdo, que vai tudo ao sítio. São só aventuras e experiências da vida. E vivam as Cáritas e todas as instituições similares, pessoas anónimas, enfim, com vontade sempre de ajudar. E antes de deixar de prosseguir, Pedro, a última pergunta para continuares a tua jornada é acerca de se notas neste grupo de pessoas que pede ajuda, não é? Porque está sempre a mudar, como tu dizes. E neste momento há sim algum estrato social ou faixa etária que necessite mais, que se note ou não?
1: Olha, o estrato social, nós vemos ali um bocadinho de tudo. De qualquer maneira, não nos chega muito, porque nós não somos nós que fazemos a avaliação, mas apercebemos-nos de algumas coisas, como é evidente. Pessoas que já tiveram uma vida melhor e que, por uma razão ou por outra, que caíram numa situação em que precisam de ajuda. Outras pessoas que, e há que dizer também, que sempre se habituaram a ser ajudadas e que continuam a tentar pedir ajuda, mas connosco a ajuda é limitada. Mas quem faz essa avaliação, como eu aqui costumo dizer, são sempre os serviços da Câmara, os técnicos que fazem essa triagem e que nos passam depois as pessoas já triadas. Mas sim, de qualquer maneira, notamos que há ali alguns estratos sociais que predomina, como é evidente, não é? Pronto. Em termos de faixa etária, normalmente são pessoas ali a partir dos 35, normalmente, é o que aparece. Se bem que nos aparecem também depois pessoas mais novas, sei lá, mães solteiras, novas, com um filho ou dois já, em que se vêem em situações de aperto, pessoas com 4 e 5 filhos que nós percebemos que não têm condições, mas que, bem, não, e não somos ninguém para julgar, mas que continuam a ter filhos e que depois não é possível, a ajuda não chega a todos e a ajuda não é aquela que se devia poder conseguir dar, mas aí, pronto, já não é muito contas do nosso rosário, como costumamos dizer. Haverá com certeza outras instituições mais indicadas para apoiar e para aconselhar até estas pessoas, porque eu acho que elas precisam muito de aconselhamento e de perceberem que as coisas não são muito fáceis, não é? Às vezes, mas sim, é o que notamos mais, e a faixa etária é mais ali dos 35 para cima, tirando um caso ou outro de gente mais nova.
0: Pedro Monteiro, a representar a Cáritas do Centro Paroquial da Gafanha da Nazaré, em boa verdade, todas as pessoas parecidas, similares do mundo inteiro. É um gosto falar contigo, Pedro.
1: Obrigado, Maria João, igualmente.
0: Olha, beijinho, não sei se já tiveste férias, se vais ter, mas oxalá possas descansar também junto dos teus.
1: Ainda não tive. Este ano é um bocadinho mais tarde, mas pronto, há de se conseguir alguma coisa e temos que parar um bocadinho também para descansar todos, é verdade. E será assim junto dos meus, que é o mais importante, exatamente.
0: Para recuperar energias. Quanto ao resto, como vai aqui cantar o Carlão, vamos lá assobiar para o lado, há aquilo que não interessa e até desmoraliza, mas não fechar os olhos àquilo que está mesmo à nossa frente, não é, Pedro?
1: É isso mesmo, é isso mesmo. Olha, e aproveitar para desejar um bom fim de semana, um beijinho e um bom fim de semana também para todos os ouvintes da Terra Nova e que, dentro das vossas possibilidades, possam continuar a ajudar essas instituições por esse país fora que ajudam depois os outros também a passar um bocadinho menos mal.
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1: E é tão bom ter um Carlão entre nós nas artes. Não há como não gostar, não é, aqui do Carlos Nobre. E só por isso ficamos de dose dupla até ao fecho de hora.
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3: São 9 da manhã, 8 nos Açores. Bom dia. Olá, Sérgio Costa. Bom dia mais uma vez.
4: Bom dia.
3: 9 da manhã, o que é que temos na atualidade?
4: Exames nacionais, as notas ainda não chegaram às escolas. Ministro Luís Neves, atrelado a nova polémica. Pelo PS, Mariana Vieira da Silva pede esclarecimento cabal.
3: E Luís Aresta, no desporto?
5: Benfica recebe o Villarreal no último teste de pré-época, futebol e samba. E mais um podcast, Olha a Bola Maria.
3: As temperaturas já subiram um bocadinho, estão nesta altura 21 graus. Em Lisboa, no Porto 20, em Faro 22. Contamos-lhe as notícias desta manhã de sexta-feira com Sérgio Costa.
4: As notas ainda não chegaram às escolas. Os diretores continuam a aguardar as classificações dos exames nacionais para publicação. Este é o dia em que milhares de alunos do ensino secundário esperam conhecer as classificações dos exames nacionais. O ministro Fernando Alexandre manifestou a esperança de que as notas serão publicadas na tarde de hoje. Mas, por agora, as escolas nada sabem. O presidente da Associação de Diretores de Agrupamentos e Escolas Públicas, Filinto Lima, diz mesmo não saber quando tal poderá acontecer.
6: Neste preciso momento, ainda não temos nada, o dia está a começar, portanto será ao longo do dia.
4: Mas para publicarem hoje à tarde, as notas deverão chegar ainda esta manhã às escolas?
6: Ou de tarde, os prazos foram todos ultrapassados, portanto nós não sabemos, nós não sabemos disso. Era bom que chegassem de manhã, estou com fé que de facto hoje, durante o dia, as pautas, as notas chegam, as classificações chegam e os nossos alunos finalmente possam consultar as suas classificações e que termine esta novela autenticamente mexicana, esta maratona. Sim. Muito prolongada. É isso que nós queremos, é que hoje seja um dia importante.
4: Filinto Lima, o presidente da Associação de Diretores de Escolas Públicas. Esta manhã, o jornalista Alexandre Brandes Neves está na Escola José Gomes Ferreira, em Benfica, Lisboa. Bom dia, Alexandre. Há algum esclarecimento, alguma novidade quanto às notas dos exames nacionais?
7: É isso, vamos tentar perceber com a diretora da Escola Secundária de Benfica, Rosária Alves, que se junta agora a esta reportagem da Renascença. Bom dia, pergunto-lhe, confirma-se que ainda não chegou nenhuma classificação de prova aqui à escola?
8: Não, relativamente às provas em formato digital ainda não chegaram os dados para nós podermos efetivamente colocar as pautas.
7: E quando chegarem essas classificações, quanto tempo é que vai demorar a levantar o anonimato? Será ainda um processo longo?
8: Não será um processo muito longo. De qualquer das formas, aquilo que eu quero dar a garantia é que se os resultados eventualmente chegarem hoje, nós estaremos de porta aberta para que os alunos possam ter acesso a esses mesmos resultados.
7: Mas o ideal será que as classificações cheguem ainda esta manhã para as notas saírem de tempo útil ao final da tarde, máximo dos máximos, é isso?
8: Eu diria durante a manhã e início da tarde. Portanto, tudo o que seja entre as 3 e as 4 horas, ainda estamos a falar de um período razoável.
7: Obrigado, é a expectativa que se sente aqui na Escola Secundária de Benfica. De resto, é muito silêncio na última hora, enquanto a Renascença aqui esteve, passou uma família para vir ver se as notas por alguma razão já tinham sido fixadas, bateu com o nariz na porta, as vitrines estão vazias de qualquer pauta, de resto apenas funcionários e aqui os alunos que quiserem consultar as provas terão de fazê-lo por requerimento, como acontecia nos anos anteriores. É essa a decisão da direção da escola, que considera também que esta é a forma mais segura para garantir que as provas chegam de facto aos alunos, já que os dados pessoais de famílias nem sempre estão completamente atualizados.
4: Obrigado, Alexandre Brandes Neves. Reportagem da Renascença numa escola em Lisboa. Confirma-se esse cenário. As notas ainda não chegaram à grande expectativa nos estabelecimentos de ensino. E dentro de uma hora arranca o debate de urgência no Parlamento sobre a polémica dos exames nacionais. Debate, o pedido do PCP conta com a presença do ministro Fernando
9: quando, Alexandra. Mariana Vieira da Silva defende um esclarecimento cabal depois de nova polémica envolver o ministro Luís Neves. Esta manhã, o jornal Nascer do Sol dá conta que o atrelado de um caminhão apreendido pela judiciária e que desapareceu em 2024, quando Luís Neves era diretor daquela polícia, terá sido encontrado na Construbarcelos, empresa que fez a obra na casa do ministro em Odmira. A ex-ministra socialista diz aguardar todas as explicações para pôr fim à onda de notícias.
10: O que cabe ao Sr. Ministro Luís Neves e a expectativa que tenho é que possa dar essas explicações diretamente, eu próprio, de forma cabal, para não continuarmos a viver este processo que a cada dia, às vezes mais do que uma vez por dia, saem notícias.
9: A ex-ministra socialista Mariana Vieira da Silva, ouvida esta manhã por Isabel Pacheco. O Benfica cumpre esta sexta-feira o último teste da pré-época, Luísa Desta.
5: Depois do Flamengo, o Villarreal, teste de exigência máxima há 7 dias da estreia oficial na época frente ao St. Gallen. Tal como o Benfica em Portugal, o Villarreal foi o terceiro melhor em Espanha, atrás do Barcelona e do Real Madrid, jogo às 19h45 na Luz. O Benfica está no mercado por mais um avançado, com o Mário Branco na Arábia Saudita para convencer o Al Nassr a ceder até ao fim da época o colombiano John Duran. Está aí mais um Olho à Bola Maria, podcast do futebol feminino da Renascença, convidada de Inês Braga Sampaio, a avançada brasileira do Aldeia Nova, Glenda Falcão, que para além de marcar golos, marca o ritmo da banda Tanto Bate Até Que Samba. A banda é composta maioritariamente por mulheres, Glenda toca pandeiro e é ponta de lança nas letras.
11: A letra ela fala assim, ela fala: Tanto Bate Até Que Samba, hoje veio te mostrar que mulheres no comando estão botando para quebrar. Símbolo de amor e respeito e muita dedicação. Nós lutamos, batalhamos e sofremos opressão.
12: Temos de ouvir um bocadinho.
5: Glenda Falcão a marcar golos na vida, pandeiro e futebol no podcast Olha a Bola Maria.
12: O desporto com Luís Aresta. E depois de quase ano e meio de obras, Sérgio, o Museu Gulbenkian em Lisboa vai reabrir esta sexta-feira. Sim. E temos novidades, certo?
9: Sim, é verdade. Além de uma nova sala dedicada à numismática, as galerias ganharam também mais luz natural, com as janelas abertas para o jardim. Este fim de semana e até 26 de julho a entrada será gratuita. A jornalista Maria João Costa entrevistou o novo diretor do museu.
13: É como visitar um velho amigo, mas com um novo olhar. É assim que Xavier Salomon, o novo diretor do Museu Gulbenkian, define a visita que a partir de hoje o público vai fazer. Depois das obras de ano e meio, o museu abre portas e até dia 26 de julho tem entrada gratuita. O público vai ver as melhorias no museu de sempre.
14: I hope it will be like visiting an old friend.
15: Espero que seja como visitar um velho amigo, mas ver esse amigo sob uma perspectiva muito diferente. Acho que isso acontece de forma muito literal, porque melhoramos a iluminação e as condições nas galerias. Todos os vidros que protegem os quadros e as vitrines são agora antirreflexo. O sistema de iluminação é também totalmente novo.
13: E há também mais luz natural, as janelas estão mais abertas para o jardim. O museu recuperou alguns dos traços do projeto original de 1969 e ganhou uma nova sala.
15: Há uma nova sala de numismática que antes não existia e as pessoas podem pensar que as moedas são aborrecidas, mas na verdade esse foi um dos primeiros grupos de objetos que Gulbenkian colecionou, que são realmente espetaculares.
13: Nesta entrevista à Renascença, o novo diretor traça o objetivo de tornar o Museu Gulbenkian uma referência no mundo.
9: Maria João Costa e a reabertura do Museu Gulbenkian. E a fechar, atenção, há nova subida dos combustíveis prevista para a próxima semana, dados que acabam de chegar.
12: Está impossível, sim.
9: O preço do gasóleo deverá aumentar 12 cêntimos por litro. É verdade.
12: Do gasóleo, 12 cêntimos por litro.
9: A gasolina deverá encarecer 5 cêntimos por litro. São previsões.
12: É um dos maiores aumentos dos últimos
9: tempos, não é? Verdade. 12 no gasóleo, mais 12 cêntimos no gasóleo, mais 5 cêntimos na gasolina. Previsões avançadas para a
12: Cá Instantes. É um estrangulamento. É um estrumfe. Mas ouçam.
9: Estou a rir, mas de facto é um aumento substancial.
12: Vocês já fizeram contas? Encher o meu depósito. O meu depósito é pequenino.
16: Sim, fiz contas e vou comprar uma bicicleta.
12: Basicamente. E daqui a nada uma moto com esse valor. Eu estou a pagar, eu acho que para aí o dobro do que pagava pelo depósito.
9: Se não for mais. É verdade.
17: Melhor é não fazer contas. Que é triste saber. A ignorância é uma bênção.
12: Até já, Sérgio. Mais notícias no site da Renascença.

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0: E o relógio não para, não é? Pelo menos o nosso aqui na Terra, 13 minutinhos depois das 9 da manhã. Atenção, proibidos banhos na Praia do Jardim Odinou, interdição temporária. Já em Valdilhavo, as piscinas já foram reabertas. Continua o Festival dos Canais em Aveiro. Temos Chefs on Fire a cozinhar em fogo lento no Parque Infante Dom Pedro. Temos também o Festival da Star Teatro a começar esta sexta-feira.
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verão, tempo livre, em família, com amigos, mas sempre de forma amiga de todos e sobretudo da nossa casa, não é? Que é o ambiente. Quem nos vai ajudar nesta temática, festas de verão ecológicas e sustentáveis, é a Ana Gervis, daqui a pouco, em mais uma edição da Aveiro a Compostar. Vai para o ar às 9h40, agora são 9h20 da manhã.

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5: Bom dia, são 9:30.
6: Nove e meia da manhã, bom dia, bom fim de semana. A informação regional em nova atualização com Carlos Teixeira. Depois falamos de ecologia com Aveiro a compostar. Carlos, mais uma vez, bom dia.
7: Bem-vindos a mais uma edição de informação. Um incêndio no armazém industrial ontem à noite em Estarreja fez um ferido grave. Trata-se de um jovem de 23 anos atingido pelo sinistro numa antiga carpintaria, entretanto desativada. O Correio da Manhã adianta que o jovem sofreu ferimentos graves, tendo sido transportado para Coimbra. Alerta dado por volta das 21h30. INEM, bombeiros e GNR estiveram no local. Ovar aprova esta sexta-feira a lista de distinguidos com atribuição de medalhas no Dia do Município. Data aproxima-se com a celebração a 25 de julho. Figuras da sociedade ovarense e associações locais homenageadas na sessão solene, amigos do Caster, Grupo Carnavalesco Pierrot, Centro Comunitário dos Moris, João Pedro Braga da Cruz, Zé da Vesga, Augusto Arala Chaves, Emerciano da Silva Rodrigues e Aníbal Freire, a título póstumo, são algumas das figuras a merecer esse reconhecimento, cuja lista passa pela reunião do Executivo Camarário. Na agenda está também a proposta de distribuição de 106 fogos de habitação social. É mais uma medida no âmbito da Estratégia Local de Habitação. A decisão está agora em fase preparatória, uma vez que se registra o final de empreitadas nesta área. A Casa da Música, na Gafanha da Nazaré, vai ser o palco da iniciativa Memórias do Poder Local, promovida pela Comissão Eventual para as Comemorações dos 50 anos do Poder Local da Assembleia Municipal de Ilhavo, ali criada. A iniciativa faz parte do programa que evoca 5 décadas de poder local democrático. O evento está marcado para 23 de julho, às 21h30. Momento de encontro, partilha e reflexão a partir dos testemunhos, das experiências de quem ajudou a construir estas 5 décadas de proximidade, participação e desenvolvimento. É uma ação integrada no programa comemorativo traçado pela Comissão, uma parceria com os jornais O Ilhavense e Timoneiro. Conta com o apoio da Filarmónica Gafanhense e da Associação Quinto Palco. Os sócios do Beira-Mar reúnem esta noite para debater e votar alterações aos pressupostos para a criação da sociedade desportiva. O clube vai propor alterações na expectativa de poder fechar acordo com o investidor que assuma a gestão do futebol. Nuno Quintaneiro Martins vai explicar que as negociações continuam a enfrentar resistências, sobretudo devido aos encargos financeiros e aos prazos previstos. Flexibilizar é o mote para a decisão que os sócios vão votar esta noite em Assembleia no Estádio Municipal de Aveiro. Uma nota no final desta edição para a abertura do Chefs on Fire, o Festival de Gastronomia em Fogo Lento, está agendado para esta sexta, em 3 dias de gastronomia, música e atividades para a família no Parque Infante Dom Pedro. É uma ação que integra o Festival dos Canais, reúne 12 chefes nacionais que preparam propostas gastronómicas confeccionadas exclusivamente no fogo, distribuídas pelos períodos de almoço e jantar. Esta é uma iniciativa integrada no Festival dos Canais, de produção própria, que tem palco no Jardim, no Parque Infante Dom Pedro.

0: todos vocês acreditaram.
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0: É gente com semente e que semente, semente da boa. Ana Gervis, bom dia connosco, da Aveiro a Compostar.
1: Bom dia.
0: Bom dia a Aninha.
1: Todos. Bom dia, Maria João.
0: Da equipa da Aveiro a Compostar fazem também parte a Mónica Monteiro e a Paula Soares. Aninha, festas ecológicas e sustentáveis de verão? É o tema de hoje, não é?
1: É, sim, senhora.
0: Entre outras coisitas más, que o microfone é todo teu e estás-me a ouvir mal, já percebi, não é?
1: Ah, eu ia perguntar se me estavam a ouvir bem.
0: Olha, nós estamos e, portanto, eu vou-me calar e deixar-te ficar com o microfone.
1: Olha, então, como estamos a entrar na época de... Ou já entramos na época de verão, já há uns bons dias atrás. E, portanto, na época também das afamadas festas de verão... o tema de hoje é como tornar estas festas mais ecológicas. Costuma-se dizer que são festas que sejam boas para o ambiente, mas eu digo que não é só para o ambiente, porque o ambiente é algo muito abstrato. São boas para nós todos, porque quanto mais resíduos ficarem na festa, eles não ficam só para determinadas pessoas ou para o ambiente, que é algo que, que é assim um bocadinho abstrato, ficam para nós todos, não é? Quem passar a seguir num parque onde tenha havido uma festa e que deixem lixo no chão, olha, é para todos. Não desaparece, não é? Desaparece da vista de quem se foi embora, mas fica lá para todos. Bom, então, em relação às festas, eu vou falar aqui das festas a nível particular, não é? Porque a nível empresarial depois há outros critérios, outras exigências que são necessário cumprir. Então, vou começar, olha, pelo envio do convite, que é uma coisa que nós não costumamos pensar. Antigamente nós simplesmente dirigíamos às pessoas e dizíamos: olha, aparece no dia tal, vou fazer anos, ou fazer a festa tal, ou o meu filho ou tal. Mas hoje em dia nós mandamos convites muito bonitos, todos feitos, assim, todos muito pomposos. Sempre que nós enviamos um e-mail, só pelo facto de estarmos a enviar um e-mail, nós temos um impacto de cerca de 0,3 gramas de CO2 equivalentes. Pronto. Portanto, já estamos aqui a criar impacto. Se começarmos a enviar aqueles postais, convites muito bonitos que nós também fazemos, já sobra para, por exemplo, se for um ficheiro de 1 mega, e não, nunca tenho mega, tenho mais, mas pronto, vá, já vamos para os 15 gramas, subimos de 0,3 para 15 a 19 gramas de CO2. Pronto. Isto pode parecer muito pouco, mas são muitas pessoas a enviar. Então, se nós criarmos aqueles grupos do WhatsApp em que todos enviam coisas depois uns aos outros, aí já escala por ali fora.
0: Oh, Ana, olha, e muito obrigada por trazeres este tema, porque eu farto-me de tentar elucidar os meus, não é? Os meus amigos, familiares, desta realidade, e ninguém liga nenhuma como se eu estivesse a falar chinês. E isto é real.
1: Olha, sabes, pronto. Mas, Maria João, eu percebo o que tu dizes, e se calhar os nossos ouvintes também estão a pensar: então, mas que mal é que tem eu enviar só uma imagenzinha? Mas nós depois não sabemos o que é que acontece a essa imagem, as pessoas vão começar a partilhar, e depois vão mandar uma fotografia, mais outra, e depois uma fotografia do local, e depois com as setinhas, e onde é que é, e tal, e não sei o quê. E antigamente nós fazíamos isso com papel. O papel também tem os seus impactos, nós sabemos, a produção de papel temos que poupar, e pronto, por isso, se calhar hoje em dia. É verdade que eu, por exemplo, quando a minha filha era pequenina, eu também cheguei a fazer alguns convites pequenininhos, para enviar para as crianças, para dar aos pais. Hoje em dia já não usamos isso. Mas pronto, queria só despertar aqui esta curiosidade para nós começarmos a pensar como é que podemos fazer as coisas de uma forma mais simples. A festa não é melhor por ter um postal melhor ou mais bonito, certo? A festa são as pessoas que lá estão. É feita pelas pessoas que lá estão. Pronto, então, também já agora fica aqui a dica para quem está interessado ou tenha uma empresa, que existe uma certificação que é a ISO 20121, é que também certifica eventos sustentáveis, para quem quiser ir investigar, vale a pena. Pronto, em relação à deslocação, porque depois temos que ir para a festa. Então, em relação à deslocação, ver se conseguimos ir de boleia uns com os outros, ou dar boleia uns aos outros, ou ir a pé ou ir de bicicleta. Às vezes é muito pertinho, e se todos levarem um saquinho com alguma coisa, não precisamos de pensar: ah, tem tanta coisa, já tenho que ir de carro para levar tudo e tal, e a manta, ou aí, ou está ao outro, ou os decorações, e sei lá. Pronto. Depois, onde fazer a festa? Privilegiar locais que sejam parques, não é? Pode ser nossa casa, como é óbvio, podem ser, há muitos locais, parques, etc., que têm condições para isso, onde podemos fazer gratuitamente as festas e durante o dia, porque se fizermos durante a noite, pois é uma opção muito pessoal, mas queria só relembrar que se fizermos durante a noite, ainda vamos ter iluminação que temos que levar, e isso também tem um consumo. E se ainda tiver música e grandes colunas, etc., então ainda vamos ter um consumo superior e durante mais tempo. Pronto, fica aqui também só o lembrete. Depois também temos a questão da prenda. Vamos levar uma prenda para alguém, até só os embrulhos. Podemos fazer um embrulho personalizado, como fazemos, às vezes lembramos aqui também no Natal. O embrulho personalizado é muito mais valorizado, porque, bom, é assim, se forem crianças pequeninas, é tudo rasgado e estamos com tantas preocupações, não é? Que seja muito bonitinho. O que tem que ser bonitinho é o que está lá dentro, ou interessante para a pessoa que vai receber. Portanto, fazer um embrulho personalizado, reutilizar um papel, pedir aos filhos que façam um desenho, pronto. E assim já vai personalizado, escrever o nome da pessoa, parabéns, por exemplo, ou fazer uns carimbozinhos para quem tem jeito, até com uma rolinha de cortiça. Pronto, há muitas opções, ou decorar com uma folhinha de uma planta seca, puxar pela criatividade. E em vez de fazer aquelas soluções de última hora, que é ir à loja do chinês, aí vou lá comprar qualquer coisa, pronto. E depois qualquer coisa, era qualquer coisa que se calhar não era necessário, e estamos ali a consumir algo que realmente não era necessário, e haveria outras soluções melhores. Pronto, então chegamos à festa e temos de ter, se calhar, uma toalha, uns pratos, uns copos. Eu iria sugerir toalha de pano. Nada descartáveis. Aliás, hoje em dia já não podemos comprar aqueles descartáveis de plástico, estou a falar dos talheres e dos pratos e dos copos. Se fazem muitos piqueniques ou festas, ficar o ideal é mesmo ter louça daquela de plástico que é mais rígido, não é? Que dá para reutilizar e lavar. Pronto, eu, por exemplo, uso desse porque é mais leve para transportar. Pronto, mas vamos sempre usando e com cuidado para não riscar. Em relação à toalha também, sim, já falei sobre a toalha de pano, e depois temos a questão dos guardanapos. Se for muita gente, depois vamos pôr os guardanapos de papel. Os guardanapos de papel também podemos pôr no compostor, assim como os restinhos de comida que não são aproveitáveis, também podemos pôr no compostor. Portanto, levar saquinhos de ecoponto para fazer a separação dos resíduos no final. No final, não, durante a festa, e depois no final, ao sair da festa, passar no ecoponto e deixar lá. E pronto, da nossa parte ficou resolvido. Em relação aos restinhos de comida, também levar num caixotinho e depois pôr no compostor. E os guardanapos de papel também. Também colocar no compostor, também podemos colocar. Pronto. E assim ficamos com tudo mais organizadinho e mais limpo, e as coisas correm melhor. Depois, em relação às comidas, eu vou sugerir pesquisarem comidas de verão que sejam vegetarianas. Vão encontrar coisas muito boas. E olha, uma coisa que as pessoas costumam gostar muito, todas as idades, são as espetadinhas de fruta, ou fruta em cubinhos, sejam os melões, as melancias. Normalmente isso são coisas que toda a gente gosta. E as cascas também podem ir para o compostor. É bom, e são alimentos com muita água para o verão, em vez das carnes todas, que têm uma pegada ambiental bastante, bastante superior. E quando eu digo, estou a falar daqui das frutas, mas que venham daqui de perto, aqui da nossa zona, porque senão também vamos ter uma pegada mais elevada. Também queria avisar da questão das velas, porque as pessoas gostam muito de velas. Hoje em dia já usamos mais os LEDs na iluminação, e esses, pronto, são mais poupados em termos de energia. Mas cuidado com as velas, porque estamos em época de incêndios e é melhor não usar. É melhor deixar as velas para outra altura. Pronto. E mesmo em relação à iluminação, se estivermos numa zona perto do mar, no meu caso, atenção às luzes muito fortes, porque as luzes muito fortes, segundo os estudos que se têm feito, são desorientadoras para aves marinhas, tartarugas marinhas, e são também prejudiciais para os insetos noturnos. E, portanto, por isso é que as iluminações nos parques também são viradas para baixo e não para cima. para não espalhar a luz, todo virado para baixo e não usar assim luzes muito fortes.
0: Olha, muito interessante, Ana. Desculpa interromper-te, não sabia disso, sabes? E fiquei agora a pensar com estas luzes solares que nós pomos nos jardins e nos quintalitos e se isso é bom ou não.
1: É, pois, há aqui umas nuances sobre isso, sim. Eu agora falei muito rapidamente. Olha, e por que não convidar os amigos que sabem tocar instrumentos musicais, que tragam instrumentos musicais, em vez de termos a música em altos berros, por que não mostrar os seus dotes e cantarmos em conjunto, ou quem quer tocar e cantar? Às vezes até descobrimos assim pessoas que têm jeito e que nós
0: Uns
1: não
0: talentos.
1: sabíamos. Descobrimos novos talentos, e é engraçado, e também levar aqueles jogos tradicionais, e se calhar os mais velhos e sinais mais novos, para descolarem os olhos do telemóvel, porque a certa altura, quando se olhar, já estão os mais novinhos todos com a cabecinha em cima do telemóvel, e assim sempre tem os jogos engraçados para fazer um bocadinho de exercício e para aprender e conviver também com os mais velhos e aprender esses jogos. Olha, desde
0: Olha,
1: a
0: estás-me a
1: malha,
0: dar
1: as
0: ideias, Ana.
1: colhidas de sacos com batatas. E eu lembro que nós jogámos, olha, a macaca, o elástico, não sei se se lembram disso, mas, além de saltar à corda, não é mais óbvio. Pronto, há muitos jogos que depois podemos fazer, dependendo das idades, não é? Pronto, e isto aqui é assim uma espécie de um
0: Oh,
1: resumo,
0: Aninha, deixa-me só aqui ainda voltar
1: sobre
0: aos
1: as festas
0: telemóveis.
1: ecológicas. Eu acho
0: Deste-me
1: que
0: uma
1: havia
0: bela
1: muita coisa
0: ideia
1: que queríamos
0: haver
1: dizer,
0: alguém responsável
1: mas
0: por ter um saquinho.
1: assim fica aqui o resumo.
0: Tu estás-me a ouvir?
1: Olha, Maria João,
0: Não.
1: e eu agora tenho aqui um pedido para falar sobre cobras.
0: Sobre co cobrinhas, é verdade, Ana.
1: É, não é?
0: Olha, tenho a pena que não me estejas a ouvir. Tu consegues ouvir-me agora?
1: Ah, e agora consigo,
0: Ai, que bom.
1: sim.
0: Olha, ainda antes de avançar aqui para as cobras, porque é um assunto caliente aqui, a Ana vai trazer bastante assunto, hoje vai só dar aqui um toquezinho, mas ainda voltando aos telemóveis, deste-me uma boa ideia, Ana, deixar alguém responsável por ter o saquinho de recolha dos telemóveis à entrada da festa e depois devolver no final. Não há telemóveis para ninguém.
1: Olha, ah, sim, tu estavas a dizer isso há pouco. Olha, desculpa, cortei-te a conversa, não estava a perceber. Mas sim, pronto, é substituir os telemóveis por algo que vai ser mais interessante e vai ser uma surpresa e pronto.
0: Sabes porquê? Porque eu recentemente fiz parte de uma formação, enfim, onde não eram permitidos telemóveis e todos fazíamos uma filinha, não é? Para deixar o telemóvel e entregar à
1: Sim.
0: menina responsável. E foi tão fixe, né? Tão bom estar um
1: Sim,
0: dia
1: isso
0: inteiro
1: faz-se em
0: sem
1: certos momentos.
0: telemóvel. E não fui eu que desliguei, não podia estar. Ai, que liberdade, que lufada de ar fresco. E acho que vou aqui pegar na tua dica e fazer isto nos próximos encontros.
1: Sim, porque afastados do telemóvel, depois o nosso cérebro consegue concentrar-se noutras coisas mais interessantes que estão a ocorrer à volta.
0: Olha, nomeadamente, quem sabe até uma cobrita ali aos pés do jardim. Isso existe na nossa região, Ana.
1: Sim, olha, nós aqui em Portugal temos 10 cobras. Agora, as pessoas estão muito preocupadas com a questão das cobras porque têm medo de ser picadas, mordidas, não é? Pronto, eu percebo isso porque realmente nós estamos programados para ter medo de animais que nos podem causar danos ou até a morte, não é? Pronto, quando se fala de aranhas, escorpiões, pronto, as cobras, pronto, enfim, por aí fora. E é normal e é bom termos esse receio, ou seja, sermos precavidos. Mas também temos que ser informados, porque nem todos os animais que têm assim, um aspecto que nos vão provocar dano realmente vão. E com a quantidade de informação que existe hoje em dia disponível na internet, em programas de televisão, no YouTube, etc., já não há razão para estarmos desinformados. Pronto, mas realmente continuamos a ver hoje pessoas em que vê uma cobra, é o mata e esfola. E não há razão nenhuma para isso. Pronto, e vamos ver aqui porquê. Olha, dentro, mas muito rapidamente, porque hoje não temos muitos minutos, mas tem que ficar, olha, tem que ficar um tema também para outro dia, se calhar, havendo interesse, para outro dia.
0: Sim, a
1: Pronto, mas dentro
0: intenção
1: das cobras
0: era mesmo
1: que nós
0: tirar o medo,
1: encontramos,
0: sim.
1: É o medo, pois. Olha, temos a cobra rateira, que é mais comum, e a cobra de escada também, que é mais comum, a cobra de ferradura, a cobra de capuz, a cobra lisa europeia, a cobra lisa bordaleza, a cobra d'água, todas as duas cobras d'água, que é a cobra d'água viperina e a cobra d'água de colar. A cobra d'água viperina, mas não tem nada a ver com vibras, está bem? É só o mesmo nome. E depois temos as duas vibras, a vibra cornuda e a vibra de Seoane. Pronto. Então, as que vão ser mais comuns, provavelmente, de encontrar, imagina que tu vais ao teu quintal, ali, João, vais encontrar, por exemplo, uma cobra rateira ou uma cobra de escada. Deve ser o mais provável. Pronto, então como distinguir e o que fazer? A cobra, só para distinguir, vá assim, a cobra rateira pode ter cerca de 2 metros. Os machos são escuros, escuros, e depois tem uma parte cinzenta mais clara. As fêmeas têm um padrão com castanho escuro e claro, e os juvenis também. Mesmo os machos também podem ter uma parte esverdeada. Essa cobra, que é maior, pode atingir maior tamanho na nossa herpetofauna, no conjunto de cobras que nós temos na nossa fauna. No entanto, não são cobras que nos possam fazer mal. Elas fazem mal é a ratinhos, portanto, elas não nos conseguem inocular veneno, está bem? Elas não têm dentes inoculadores de veneno à frente, não têm, têm atrás. Portanto, isto a nós não vai fazer mal nenhum. Portanto, se por acaso, o que é que a pessoa deve fazer? Arrumar melhor o jardim. Olha, não ter ervas tão altas, se calhar, não ter assim as lenhas desarrumadas e espaços com entulhos, etc. Arrumar isso melhor. Pronto, as cobras precisam de um sítiozinho onde possam descansar, é como nós, não é? Pronto. Também precisam de um sítio para apanhar sol, porque são animais que costumam-se dizer de sangue frio, pronto. Ou seja, precisam de apanhar sol para ativar o seu metabolismo, o seu, pronto, o funcionamento do seu corpo. E por isso é que às vezes encontramos em muros, ao sol, ou até na estrada que está quente, e às vezes são atropeladas por causa disso. No entanto, a cobra rateira, como o próprio nome diz, gosta de se alimentar de ratos. Portanto, como os ratos também podem ser agentes vetores de doenças, na verdade está aqui a trabalhar connosco também, até
0: Ouviu? Ouviu o
1: para nos
0: vizinho?
1: defender.
0: É uma forma
1: É.
0: natural, muito melhor que ir
1: Sim,
0: comprar
1: uma
0: esse
1: forma
0: veneno
1: natural.
0: horrível que pode fazer mal aos seus pets ou a algum
1: Não,
0: humano,
1: não, não.
0: não
1: A
0: é?
1: cobra tem muito medo de nós, atenção, porque
0: Tadinha.
1: nós somos muito grandes.
0: Claro.
1: Mesmo que ela tenha mais de 30 centímetros do que nós, a cobra pode vai erguer-se e se levar um pouco, fazer aquele barulho, mas ela está cheia de medo. Ela está a dizer: calma lá, que tu também és grande, eu já me vou embora, só estava aqui de passagem a ver,
0: Mesmo.
1: mas já me
0: Oh,
1: vou embora.
0: Aninha, e nós já não temos tempo, mas eu gostava também de acrescentar. Eu sei que tu vais trazer este tema em desenvolvimento, mas gostava de sugerir para quem usa redes sociais, o Dinis, um mini biólogo. Procure por
1: Olha,
0: este miúdo
1: sim,
0: no
1: e também
0: Instagram.
1: costumo. Sim, deixa-me sugerir que as cobras de Portugal, da Davina Falcão, que é uma bióloga ilustradora e que é mesmo mais especializada em cobras, é Cobras de Portugal no Instagram e no Facebook. Ela fala especificamente sobre isso e não estou à espera de encontrar víboras na nossa zona, está bem? Portanto, mas isso noutro programa podemos falar. Eu queria só que ficasse aqui com a ideia que realmente deixar as cobras sossegadas. Afastem-se, elas seguem caminho e nós seguimos o nosso. E ficamos todos contentes. Pronto.
0: É isso. Então, Dinis, o mini biólogo, um miúdo que pega nas cobrinhas e ensina-nos tudo sobre elas
1: Sim,
0: e nós
1: mas também não se
0: divertimos,
1: deve pegar, não
0: não
1: se
0: é?
1: deve pegar.
0: Divertimos-nos a olhar
1: Não,
0: para
1: é
0: este.
1: melhor verem as cobras de Portugal também,
0: Oh, Ana,
1: porque ela tem
0: espera aí,
1: muita
0: mulher.
1: informação e é específica sobre as cobras.
0: E ela chama-se?
1: Davina Falcão, mas a página chama-se mesmo Cobras de Portugal,
0: Cobras de
1: é.
0: Portugal, não há que enganar. Então, Cobras de Portugal, para saber mais sobre o assunto, espreitar aqui também este miúdo, o Dinis, que tem um mindset muito bonito em relação à natureza e ajuda-nos a perder o medo e a fazer melhor. Oh, Aninha, tu já sabes, eu ficava a falar contigo. Até, olha, até a hora do, até bater a fome.
1: Sim, mas podemos falar noutra altura.
0: Não é? 2 a
1: Fica aqui
0: 8?
1: já a
0: Vamos a
1: lembrança.
0: isso, que está na hora.
1: Vamos. Então, até para a semana.
0: Beijinho, Ana Gervis connosco, da Aveiro a Compostar. 10 da manhã, notícias agora com a Renascença.
2: Muito grave, é o comentário da Frente Cívica às mais recentes polémicas envolvendo o Ministro da Administração Interna.
3: Para esta sexta-feira temos máximas de 23 no Porto, 28 em Lisboa, 33 Faro, 23 Ponta Delgada e 27 no Funchal. Começa agora a edição das 10.
2: Nova subida nos combustíveis. O preço do gasóleo deverá aumentar 12 cêntimos por litro. Na próxima semana, a gasolina deverá ficar 5 cêntimos mais cara. São previsões da ANAREC, a Associação de Revendedores de Combustíveis, que dá conta de mais um aumento, então, no preço dos combustíveis pela segunda semana consecutiva. Uma situação muito grave. Este documentário da Associação Frente Cívica, a mais recente polémica envolvendo o ministro da Administração Interna, em causa o atrelado de um caminhão apreendido pela Polícia Judiciária numa operação antidroga em 2024, quando Luís Neves era diretor nacional. O veículo desapareceu no ano seguinte das instalações da PJ e, de acordo com o jornal Nascer do Sol, terá sido encontrado num caminhão da empresa que fez obras na Judiciária e também na casa de Luís Neves, em Odmira. Na leitura do vice-presidente da Frente Cívica, o caso compromete não apenas o ministro Luís Neves, mas também a atual direção nacional da PJ, uma situação muito grave, diz João Paulo Batalha.
4: Se a atual direção da Polícia Judiciária sabia que este atrelado tinha sido extraviado de uma forma qualquer informal, sabia onde ele estava e foi buscá-lo a correr depois de perceber que a comunicação social o tinha localizado, então isto é de facto muito grave sobre a forma como a Polícia Judiciária gera os seus processos, gera os seus ativos e aparentemente anda por aí a emprestar coisas na informalidade a empreiteiros amigos dos seus diretores.
2: João Paulo Batalha, o vice-presidente da Frente Cívica, que pede ainda ao primeiro-ministro que esclareça toda a polémica o mais rapidamente possível. O ministro da Educação acaba de dizer que o Júri Nacional de Exames tem ao seu dispor todas as classificações dos exames nacionais, uma declaração de Fernando Alexandre à entrada para o Parlamento, para o debate de urgência pedido pelo PCP, precisamente por causa da polémica com os exames nacionais. Diz o ministro da Educação que não há razões para que as notas não sejam afixadas durante o dia de hoje. Recordo que ontem mesmo o ministro remetia a publicação das classificações dos exames do secundário para esta tarde. Seja como for, até ao momento as escolas ainda não receberam as pautas. É um cenário confirmado à Renascença por Filipe Lima, o presidente da Associação de Diretores de Agrupamentos e Escolas Públicas, que espera que os problemas com a correção digital dos exames estejam resolvidos na próxima semana, quando arrancar a segunda fase dos exames nacionais.
5: Esta plataforma não foi amiga dos professores, algumas vezes foi uma autêntica inimiga do trabalho dos nossos docentes, e o processo de digitalização funcionou de forma deficitária. Estas duas situações têm que ser corrigidas, que para a semana vamos ter a segunda fase. O Ministro da Educação já disse que vai usar o mesmo método de correção, que o use muito bem, mas que ponha a trabalhar a 100%. Não nos podem dar uma espécie de Rolls Royce com rodas de uma bicicleta, não pode ser.
2: Filipe Lima, o Presidente da Associação dos Diretores de Agrupamentos e Escolas Públicas, ouvido por Sérgio Costa. A fechar, a Zizé, Human Rights Watch pede à FIFA um minuto de silêncio antes da final do Mundial de Futebol, em memória de duas pessoas mortas este mês pelo ICE, a Agência de Imigração dos Estados Unidos, um colombiano e um mexicano, que foram mortos durante operações de trânsito no âmbito do combate à imigração ilegal. Pede então a FIFA, a Human Rights Watch, pede então à FIFA um minuto de silêncio para a final de domingo entre Espanha e Argentina.
3: Muito obrigada, André. Bom fim de semana.
2: Obrigado, igualmente.

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1: Bom dia com a Terra Nova, emissão do programa da manhã de sexta-feira, 17 de julho, emissão de fim de semana. Eu sou o Fernando Martins, assino a playlist a partir de agora até ao meio-dia. Boa sexta-feira, um excelente e comprido fim de semana.

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1: Prisão preventiva para o homem que roubou um outro de 61 anos em Oliveira das Meias. Foi um roubo de rua agravado contra a vítima especialmente vulnerável. É um crime praticado no final de junho. A GNR desencadeou a investigação, chegou agora à identidade, fez as buscas devidamente autorizadas e, a conseguir esta identificação, o Tribunal de Santa Maria da Feira a aplicar como medida de coação a prisão preventiva. Um incêndio num armazém industrial ontem à noite em Estarranja fez um ferido grave. Trata-se de um jovem de 23 anos atingido pelo sinistro numa antiga carpintaria, entretanto desativada. O Correio da Manhã adianta que o jovem sofreu ferimentos graves, foi transportado para Coimbra. Alerta dado ontem à noite por volta das 21h30. No local estiveram meios do INEM, dos bombeiros e também da GNR. Os sócios do Beira-Mar reúnem esta noite para debater e votar alterações aos pressupostos para a criação da sociedade desportiva. O clube vai propor alterações na expectativa de poder fechar acordo com o investidor que assuma a gestão do futebol. Nuno Quintaneiro Martins, o presidente do clube, vai explicar aos sócios que as negociações continuam a enfrentar resistências, sobretudo devido aos encargos financeiros e aos prazos previstos. Flexibilizar passa a ser a palavra de ordem. A decisão vai caber aos sócios, terão a última palavra nesta tomada de decisão. Uma nota final nesta edição para as apresentações do Festival Start Teatro, com os grupos de formação desta escola de teatro. Os alunos mostram o resultado da atividade formativa no Gretua e no Estaleiro Teatral. Hoje e amanhã às 21h30, a apresentação de Alcateia. A turma Jovens Nível 1 atuam no Gretua. Esta a primeira iniciativa, o primeiro fim de semana, o mapa completo está já divulgado em terranova.pt.
0: Muito bem, o essencial da informação regional é esta hora, aqui na Terra Nova.

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3: Olá. Eu já partilhei dicas sobre como fazer um destralhe e hoje vou dar algumas pistas sobre como reconhecer quando é que uma casa precisa de um bom detox, ou seja, uma intervenção de organização a sério. Conseguem imaginar uma casa com tanta tralha que a pessoa já nem sabe bem onde é que tem as coisas nem onde é que elas param? Este é o primeiro sinal de uma casa que precisa de ser organizada. Mas não ficamos por aqui. Temos mais sinais práticos. Imaginem, a pessoa está rodeada de objetos que já fizeram o seu tempo ou que já cumpriram com a sua função, mas continuam em casa por descuido, preguiça ou falta de decisão sobre o seu destino. O ambiente torna-se pesado pela quantidade de coisas e histórias. Outras vezes, os sítios de arrumação encontram-se saturados. Gavetas que custam a abrir por estarem a transbordar. Portas de armários que não fecham pela mesma razão. No limite, já estão coisas arrumadas ou escondidas atrás das portas, debaixo das camas, ou a impedir que as janelas se abram. Enfim, uma casa que se torna um centro de acumulação de compras compulsivas ou desnecessárias. Tralha que nos oferecem, coisas até bem caras, que podiam ser mais úteis a outras pessoas. Aqui temos espelhado o nosso lado material e afetivo. A nossa casa reflete sempre o nosso estado de espírito e a forma como estamos na vida, mais em controle ou mais indiferente ao que se vai passando à nossa volta. Quando se vive sozinho é fácil dizer que se lixe. Quando eu tiver alguém, logo ponho a casa em condições. Quando se vive em família, o espaço começa a ser mais reduzido e ignora-se o óbvio. A casa está a gritar por ordem, mas é mais fácil continuar a enchê-la. Se por acaso te revês em algum destes aspectos e não sabes por onde começar, aqui ficam três dicas. Passa em cada uma das divisões da casa e retira todos os objetos que te tragam mais recordações ou que não gostes mesmo nada. Põe para o lixo tudo o que esteja estragado ou que não tenha arranjo. Livra-te das coisas que já não usas e que entopem as gavetas e armários. Só com estas três ações, a casa já vai ficar mais leve. E se gostares da sensação, ouve o programa anterior que está disponível no blog da consultora da Desordem sobre como fazer um bom destralhe, sobretudo para saber o que fazer com a tralha que se vai eliminar. Se ficares mesmo entusiasmado com a ideia da tua casa bem organizada, segue o destralhe dos 21 dias nas redes sociais da consultora da Desordem. E já sabes, sempre que cuidas da tua casa, cuidas também de ti. Olha, e tu, usufruis do bem-estar que a tua casa te pode proporcionar? Eu volto para a semana com mais ideias sobre viver melhor com menos. Até lá, dedico-te a esta música dos Relic, Bang Bang. Fica bem.

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2: Depois dos atrasos, o Ministro da Educação garante que as notas dos exames nacionais vão ser publicadas esta tarde. Fernando Alexandre está no Parlamento, onde decorre o debate convocado com urgência para serem discutidos os problemas durante a correção. Na Assembleia da República está a jornalista Manuela Pires. Bom dia, Manuela. A estratégia do Governo foi ouvir todos os partidos e o Ministro da Educação já respondeu.
3: Sim, Fernando Alexandre começou por anunciar à Câmara que o Júri Nacional de Exames já corrigiu todas as provas, tem todas as condições para enviar as notas ainda hoje para as escolas e os estabelecimentos de ensino podem assim fixar as pautas com as notas dos exames esta sexta-feira. O Ministro da Educação garante que este atraso não vai prejudicar as candidaturas ao ensino superior, por isso não vê qualquer motivo para alterar esse calendário de acesso à universidade. Sobre o acesso dos alunos às provas, uma polémica dos últimos dias. O ministro diz que isso cabe às escolas, garantir esse acesso dos alunos às escolas, e são elas que vão estabelecer como é que esse acesso vai ser feito. O ministro diz que todos vão ter acesso ao exame para verificar se há algum erro e se o aluno ficar com dúvidas pode então pedir a reapreciação da prova. O Partido Socialista questionou aqui o ministro se os alunos teriam de pagar por essa reapreciação da prova, mas Fernando Alexandre não deu resposta. O ministro garantiu isso sim aos deputados, que a segunda fase, que começa na próxima terça-feira, vai ser feita com mais tranquilidade, mas reconhece que é preciso mudar o sistema para o próximo ano. Foi uma intervenção curta do ministro Fernando Alexandre, mas que foi sempre interrompida constantemente por a partes dos deputados, o que motivou mesmo críticas por parte de Aguiar Branco, o Presidente da Assembleia da República.
2: Obrigada, Manuel Pires, jornalista da Renascença, a acompanhar no Parlamento o debate de urgência sobre os exames nacionais. E o Presidente da Assembleia da República afirma que sempre que se tenta mudar alguma coisa há resistências. No programa São Bento à Sexta da Renascença, José Pedro Aguiar Branco pede serenidade e defende que as conclusões devem ser tiradas no fim de todo o processo.
4: Aquilo que se espera é que na sexta-feira, dia 17, este processo esteja bem concluído e depois sim que se faça a avaliação global, ver o que é que correu melhor e o que é que correu pior e que se tenham as respectivas consequências, aliás, como o Sr. Ministro também já o afirmou. E portanto, nós devemos ver sempre a coisa um bocadinho para lá das 24 horas da notícia do dia.
2: O Presidente da Assembleia da República, no programa São Bento à Sexta, moderado por Tomás Anjinho Chagas, já disponível no site da Renascença e nas plataformas podcast. É uma situação muito grave. Este documentário da Associação Frente Cívica, a recente polémica com o Ministro da Administração Interna, em causa o outro lado de um caminhão que foi apreendido pela Judiciária numa operação em 2024 e que terá sido encontrado junto à empresa que fez obras na Judiciária e também na casa de Luís Neves, em Odmira. Na leitura do vice-presidente da Frente Cívica, João Paulo Batalha, o caso compromete não apenas Luís Neves, mas também a atual Direção Nacional da Judiciária.
5: Se a atual direção da Polícia Judiciária sabia que este trabalho tinha sido extraviado de uma forma qualquer informal, sabia onde ele estava e foi buscá-lo a correr depois de perceber que a comunicação social o tinha localizado, então isto é de facto muito grave sobre a forma como a Polícia Judiciária gera os seus processos, gera os seus ativos e aparentemente anda por aí a emprestar coisas na informalidade a empreiteiros amigos dos seus diretores.
2: João Paulo Batalha, da Frente Cívica. E a fechar, Zizé, nota para o preço dos combustíveis, voltam a aumentar. De acordo com a previsão, o gás óleo deve aumentar 12 cêntimos e a gasolina 5 cêntimos por litro.
6: Que notícias más.
2: É aproveitar o fim de semana.
6: Exatamente, é aproveitar o fim de semana. Muito obrigada, Filipa. Daqui a pouco atualizamos as notícias, daqui a uma hora. Boa viagem.

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0: 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São 11:30.
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Boa tarde, este é o Jornal Regional na Terra Nova. Prisão preventiva para o homem que roubou outro homem, um indivíduo de 61 anos, em Oliveira das Meias, o Comando Territorial de Aveiro, através do Núcleo de Investigação Criminal de Oliveira das Meias, deteve esta semana, na passada segunda-feira, um homem de 41 anos por roubo agravado contra uma vítima especialmente vulnerável. O crime foi praticado no final de junho, em que a vítima, um homem de 61 anos, que se encontrava numa situação de saúde fragilizada, foi abordado pelo suspeito enquanto efetuava uma caminhada numa rua pedonal. Devido à violência exercida, a vítima necessitou de assistência médica no local, tendo sido posteriormente transportada para uma unidade hospitalar. O detido foi presente no Tribunal Judicial de Santa Maria da Feira, tendo-lhe sido aplicada a medida de coação de prisão preventiva. A Casa da Música, na Gafanha da Nazaré, vai ser o palco da iniciativa Memórias do Poder Local, promovida pela... O detido foi presente no Tribunal Judicial de Santa Maria.

com os jornais O Ilhavense e Timoneiro, contando igualmente com o apoio da Filarmónica Gafanhense e da Quinto Palco. Os sócios do Beira-Mar se reúnem hoje à noite para debater e votar alterações aos pressupostos para a criação da sociedade desportiva. O Beira-Mar vai propor alterações na expectativa de poder fechar acordo com o investidor que vai assumir a gestão do futebol. Nuno Quintaneiro, o presidente do Beira-Mar, vai explicar aos associados que as negociações continuam a enfrentar resistências, sobretudo devido aos encargos financeiros e aos prazos previstos. Os pressupostos aprovados apontavam para o pagamento direto de 500 mil euros ao clube, a liquidação do passivo de forma faseada, no montante de cerca de 1 milhão de euros, à razão de 100 mil euros por ano, algo que agora tem novos números com exercícios deficitários nas últimas épocas desportivas. Exigia ainda a chegada à Primeira Liga em 5 anos com investimentos que, pelo grau crescente de exigência, implicam montantes a rondar os 5 milhões de euros a que acresce a construção de uma cidade desportiva em Aveiro. Flexibilizar é o mote para a decisão que os sócios irão votar. Reunião de associados marcada, como disse, para hoje à noite em Aveiro. Sorteio a 11 de agosto e jogos a partir de 6 de setembro para os clubes da divisão de elite da Associação de Futebol de Aveiro. A associação anuncia os calendários para a nova época e a principal prova arranca no início de setembro. O campeonato de elite terá o sorteio no dia 11 de agosto, estando o início da competição marcado para 6 de setembro. O campeonato distrital da primeira divisão terá sorteio a 8 de setembro e o começo a 11 de outubro. Enquanto o campeonato distrital da segunda divisão, sub-23, será sorteado a 23 de setembro, arrancando igualmente a 11 de outubro. Namia Esqueta e Ruben Prey estão na pré-convocatória da Seleção Nacional para os compromissos de agosto no apuramento para o Campeonato do Mundo. A Federação Portuguesa de Basquetebol divulgou os pré-convocados para os primeiros jogos da segunda fase de qualificação. Pela frente, Portugal vai ter a Espanha e a Geórgia. Portugal visita a Espanha a 28 de agosto no pavilhão Príncipe Felipe, em Saragoça, e recebe a Geórgia a 31 no Centro de Desportos de Matosinhos, às 19 horas. A decisão sobre a eventual presença de atletas que se encontram nos Estados Unidos é a principal interrogação. Francisco Amarante continua entre os eleitos. O extremo do Sporting, natural da Gafanha de Nazaré, formado no Grupo Desportivo da Gafanha, é uma das presenças regulares. António Lucas e Gustavo Teixeira, da Overense, e Diogo Araújo, da Oliveirense, surgem em representação destes clubes do Distrito de Aveiro. A maior novidade é o regresso do base do Benfica, Diogo Gameiro. Hugo Ferreira, base que se cotou como MVP na última liga e que, entretanto, se transferiu para o San Agustín de Espanha, também integra a pré-convocatória. A fechar, falo-lhe dos Chefs on Fire, que regressa a Aveiro para 3 dias de gastronomia, música e atividades para toda a família no Parque Infante Dom Pedro. A ação integra a programação do Festival dos Canais. O detalhe da notícia disponível em terranova.pt. 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
1: O PayPal é um serviço digital que permite fazer compras online de forma rápida e segura, sem partilhar os dados do cartão com os vendedores. Facilita transações entre os consumidores e empresas, tanto para pagar quanto para receber dinheiro. Para usar este serviço, basta criar uma conta gratuita, associando-a a uma conta bancária ou cartão de crédito, e iniciar a sessão na plataforma. Na efetivação da compra, o pagamento é automatizado, sem contacto direto com o vendedor, aumentando a segurança. Também é possível usar o serviço para enviar dinheiro, pagar presencialmente com QR Codes ou receber pagamentos mediante solicitação. Entre as várias vantagens estão a proteção de dados pessoais, a facilidade de uso em qualquer dispositivo e a rapidez das transações que impulsionam o comércio digital. Contudo, há cuidados essenciais a ter, como evitar os serviços desconhecidos, proteger informações pessoais e estar atento às ameaças cibernéticas. Apesar de seguro, o PayPal é alvo de cibercrimes, pelo que é importante usar com precaução.
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0: 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É 1:30.
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Boa tarde, este é o Jornal Regional na Terra Nova. Prisão preventiva para o homem que roubou outro homem, um indivíduo de 61 anos, em Oliveira das Meias, o Comando Territorial de Aveiro, através do Núcleo de Investigação Criminal de Oliveira das Meias. Deteve esta semana, na passada segunda-feira, um homem de 41 anos, por roubo agravado contra uma vítima especialmente vulnerável. O crime foi praticado no final de junho, em que a vítima, um homem de 61 anos, que se encontrava numa situação de saúde fragilizada, foi abordado pelo suspeito enquanto efetuava uma caminhada numa rua pedonal. Devido à violência exercida, a vítima necessitou de assistência médica no local, tendo sido posteriormente transportada para uma unidade hospitalar. O detido foi presente no Tribunal Judicial de Santa Maria da Feira, tendo-lhe sido aplicada a medida de coação de prisão preventiva. A Casa da Música, na Gafanha da Nazaré, vai ser o palco da iniciativa Memórias do Poder Local, promovida pela Comissão Eventual para as Comemorações dos 50 anos do Poder Local da Assembleia Municipal de Ilhavo. A iniciativa faz parte do programa que evoca 5 décadas do Poder Local Democrático. Evento marcado para 23 de julho, à noite às 9h30, num momento de encontro, partilha e reflexão em torno de histórias, experiências e testemunhos de quem ajudou a construir estas 5 décadas de proximidade, participação e décadas do Poder Local Democrático. Evento marcado para 23 de julho, à noite às 9h30, num momento de encontro, partilha e reflexão em torno de histórias, experiências e testemunhos de quem ajudou a construir estas 5 décadas de proximidade, participação e desenvolvimento. Integrada no programa comemorativo da Comissão,

vai explicar aos associados que as negociações continuam a enfrentar resistências, sobretudo devido aos encargos financeiros e aos prazos previstos. Os pressupostos aprovados apontavam para o pagamento direto de 500 mil euros ao clube, a liquidação do passivo de forma faseada, no montante de cerca de 1 milhão de euros, à razão de 100 mil euros por ano, algo que agora tem novos números com exercícios deficitários nas últimas épocas desportivas. Exigia ainda a chegada à Primeira Liga em 5 anos, com investimentos que, pelo grau crescente de exigência, implicam montantes a rondar os 5 milhões de euros a que acresce a construção de uma cidade desportiva em Aveiro. Flexibilizar é o mote para a decisão que os sócios irão votar. Reunião de associados marcada, como disse, para hoje à noite em Aveiro. Sorteio a 11 de agosto e jogos a partir de 6 de setembro para os clubes da Divisão de Elite da Associação de Futebol de Aveiro. A associação anuncia os calendários para a nova época e a principal prova arranca no início de setembro. O Campeonato de Elite terá o sorteio no dia 11 de agosto, estando o início da competição marcado para 6 de setembro. O Campeonato Distrital da Primeira Divisão terá sorteio a 8 de setembro e o começo a 11 de outubro, enquanto o Campeonato Distrital da Segunda Divisão, sub-23, será sorteado a 23 de setembro, arrancando igualmente a 11 de outubro. Nemias Queta e Ruben Prey estão na pré-convocatória da Seleção Nacional para os compromissos de agosto no apuramento para o Campeonato do Mundo. A Federação Portuguesa de Basquetebol divulgou os pré-convocados para os primeiros jogos da segunda fase de qualificação.

0: A Ilha da Galhota é tão pequena, mas tão pequena, que nunca foi fácil dar com ela. Até a sua origem ficou perdida na memória do tempo. Um barco apenas assegura a passagem para esta ilha a cada segunda-feira. Traz passageiros, notícias, mercadorias, correio, encomendas e algumas surpresas. E regressa à Terra Grande logo após cada desembarque, que o caminho é longo e o abastecimento necessário. No centro desta pequena ilha está a Vila das Camarinhas. E quando contornada, descobre-se a Vila da Salga. A Vila da Salga não é uma vila como as outras, nem sequer é bem uma vila. É um conjunto de várias ilhotas pequeninas que um dia decidiram viver juntas. Vistas do céu, assemelham-se a um rendilhado pousado sobre o oceano. Separadas por braços de mar, estão ligadas entre si por dezenas de pontes arqueadas que os habitantes atravessam diariamente, sem sequer pensar nisso. Com as casas coloridas agarradas às encostas e os nevoeiros que chegam sem avisar, fazem lembrar aquelas ilhas longínquas, onde o mar e o céu passam metade do tempo a discutir quem ocupa mais espaço. Com canais estreitos, onde os pescadores atracam os seus barcos à porta de casa, cada um tem as suas escadinhas de pedra que mergulham diretamente no mar, onde as pequenas embarcações descansam e balançam. Aqui, nesta vila, as crianças aprendem a remar quase ao mesmo tempo que aprendem a andar de bicicleta. E na Vila da Salga existe uma praça central, com oficina de automóveis, cabeleireiro, mercado do peixe, o edifício da Rádio Ronca e um palacete, onde a presidente da ilha, da Galhota, exerce as suas funções.
1: Desculpa a interrupção. Ou talvez não. É assim que me apresenta. A mim. Ainda fiz um pouco de silêncio à espera de todo o parlapié, mas percebi que devo intervir para que o meu legado seja devidamente identificado.
0: Por quem sois?
1: Pelo Estrela Salguense Futebol Clube. Ou há dúvidas quanto a isso? Por favor, quando me apresentar, deverá dizer Presidente Suprema da União Associativa e Federativa da Comissão Geral das Juntas de Vilas da Ilha da Galhota, sou Dona Maria Cesaltina dos Prazeres Marreca.
0: Presidente Suprema da União Associativa e Federativa da Comissão Geral das Juntas das Vilas, Ilhotas, Praças, Travessas, Ruelas, Pontes e Escadinhas da Ilha da Galhota, a sou Dona Maria Cesaltina dos Prazeres Marreca.
1: Não fica mal, não, senhora. Continue, por favor, com a sua apresentação da Vila da Salga, que eu até estou a gostar de ouvir. E vai tudo para redes. As digitais, não as da pesca. Percebeu o trocadilho? Ai, que eu sou tão engraçada. Quem se mete comigo acaba apanhado na rede. Adoro, adoro, adoro.
0: Os habitantes desta vila vivem separados pela água, mas estão sempre juntos. Porque numa terra onde cada caminho acaba inevitavelmente por se cruzar numa ponte, também os destinos das pessoas acabam sempre por se encontrar. E talvez seja por isso que todos sabem da vida de todos. É que por mais longe que alguém tente fugir, acaba sempre por voltar a cruzar-se com quem o destino lhe reservou.
2: Ai, Frederico, que excelente ideia que tu tiveste. Embora a Vila das Camarinhas seja a terra que me viu nascer, estou toda entusiasmada por começarmos a nossa vida a dois na Vila da Salga.
3: Frá, minha frá, concordo contigo quando dizes que a Vila das Camarinhas tem algo de especial. Mas agora encontramos-nos numa nova página da nossa novela. Depois de tantos capítulos, alguns serenos, outros dignos de um dramalhão de fim de tarde, eis que surge esta reviravolta inesperada. O amor. O amor decidiu aparecer e reclamar o papel principal. E como em toda a boa história romântica, faz sentido que também os cenários se renovem.
2: Ai, Frederico, vai lá com a agulha, vai. Sempre tiveste um jeito de brincar com as palavras.
3: Deves estar cansada da viagem, minha frá-frá. Procuremos a nossa casa aqui na pitoresca Vila da Salga, o solar das Salinas, na Praça Central. Não tive o ensejo de aprofundar o estudo das suas origens arquitetónicas, nem dos mestres que lhe moldaram as linhas e os ornamentos. Contudo, o destino por vezes apresenta-nos oportunidades raras, sem aviso prévio. E quando esta singular joia imobiliária surgiu diante de mim, pareceu-me impossível deixá-la escapar.
2: Frederico, já estou a ver. Solar das Salinas. Mesmo ao lado daquele edifício amarelo que parece estar um pouco abandonado. E o treino mal se nota. Rádio ronca. É mesmo isso que está na tableta. Rádio ronca.
3: Acabei de ter uma ideia. Mas terá que esperar, porque agora o tempo urge, minha frá-frá. E não se compadece com demoras. Cumpre-nos começar a ambientar-nos a esta nova terra, deixar que os seus ritmos e costumes nos sejam familiares. Vem, percorramos as suas ruas, descobramos os seus recantos e conheçamos as gentes e os lugares que dão alma a esta vila. Só assim o desconhecido se transformará, pouco a pouco, em pertença e lar.
2: Ai, Frederico, vovô, vamos, vamos.
0: Enquanto o entardecer desce devagar sobre esta vila, Pureza de Noronha e Sá e Amélia do Vale cruzam a praça. A primeira, esposa do capitão Fausto, expansiva e impulsiva, desfila pelas ruas num passo ritmado, como que se estivesse numa parada, acenando a todos quantos a olham. Gosta desta atenção e reverência, deste estatuto de quase celebridade. Amélia, sua governanta, é mais contida e muito atenta. Atua na antecipação e organiza tudo, as coisas e até os destinos, porque sabe que a perfeição gera controlo e a sensação de controlo aquieta o medo. Sobre estas duas, ninguém sabe ainda a ligação que as une ou prende. A história de ambas está em suspenso, não revelada, mas começa a entranhar-se no imaginário dos habitantes da Vila da Salga, tal como o frio úmido se entranha nos ossos.
4: Amália.
1: Amélia, Pureza.
4: De Noronha e Sá. Não te esqueças que estamos em público. Sempre o nome completo.
1: Sim, com certeza. De Noronha e Sá. Mas por isso mesmo, porque estamos em público, sou a Amélia. Amélia.
4: Continuo sem gostar da noite. Inquieta-me e desassossega-me. Onde está o meu marido? Amélia. Já basta o tempo que passa naquele barco de um lado para o outro, naquelas viagens que julguei terem acabado quando viemos para esta vila. Mas o mar está-lhe no sangue. Por vezes parece que se esquece que é a minha âncora.
1: O capitão Fausto está mesmo aqui, Dona Pureza.
4: De Noronha e Sá.
5: Obrigado, Amélia, pela companhia que fizeste à minha Pureza enquanto eu tratava de assuntos nada interessantes.
1: Não me agradeça, capitão Fausto. Sabe que estou e estarei sempre por perto.
4: A presença da Amélia foi-me quase tão agradável quanto a tua ausência me foi pesada.
5: Dizes isso com tal doçura que quase me fazes esquecer os cuidados que me ocuparam.
4: E eu esqueço facilmente do tempo quando estás por perto. Por isso me aflijo tanto quando fazes as tuas viagens que me parecem intermináveis.
5: Sabes que embora o mar seja a minha vida, tu és a razão do meu viver. Encontro-me nos teus olhos e nada mais interessa ao meu redor.
4: Ai, eu encontro nas tuas palavras uma gentileza que me faz corar.
5: Pureza, se coras é porque a beleza do teu coração se revela no teu rosto.
1: Dona Pureza, de Noronha e Sá, capitão Fausto, permitam-me interromper, mas dirige-se a vós, a senhora presidente de Vila da Salga.
0: Com um passo decidido, sorriso pronto e uma energia capaz de pôr meia vila a trabalhar antes do nascer do sol, eis que surge a presidente suprema da União Associativa e Federativa da Comissão Geral das Juntas das Vilas da Ilha da Galiota, a Sodona Maria Cesaltina dos Prazeres Marreca. Trazia consigo uma pasta recheada de papéis e ideias, uma combinação que fazia tremer os habitantes mais distraídos do que qualquer vendaval vindo do mar.
6: Capitão Fausto, finalmente! Já percorri a praça, o cais, a oficina do Elmano e até a taberna do Toino. Anda à meia-manhã à sua procura. Se eu navegasse pelas ruas da vila como navega pelos mares, já o teria encontrado há muito.
5: Senhora Presidente, peço imensa desculpa por qualquer incómodo. Alguns assuntos prenderam-me mais do que eu esperava.
0: Fausto endireitou a postura. Não por medo de tempestades ou piratas, mas porque o Presidente tem o raro dom de fazer qualquer pessoa sentir-se um aluno chamado ao quadro. Pelo menos assim. Nesse instante, Pureza encosta-se ainda mais ao seu capitão. Dona de um radar infalível, sabia quem se aproximava com segundas e terceiras intenções. Ai de quem sorrisse mais do que 3 segundos para o seu marido.
6: Ainda bem que o encontrei, Capitão Fausto. Precisamos de conversar sobre os preparativos para o aniversário da Rádio Terra Nova. 40 anos têm que ser celebrados. 105.0, bem sei como vai dizer, que a Rádio Terra Nova fica na Gafanha da Nazaré. Mas como vila irmã da Vila da Salga, é como se fosse praticamente nossa.
5: É uma excelente iniciativa. E eu estou sempre às suas ordens, Senhora Presidente.
0: Pureza semicerrou os olhos. Sempre às suas ordens. Naquela frase, ficou-lhe a ecoar nos ouvidos como um sino desafinado.
6: Capitão Fausto, permita-me dizer-lhe que a vila tem muita sorte em contar com sua ajuda. Por favor, veja na sua agenda. O Dinho pode reunir comigo.
4: Como?
5: Pureza, faz parte do meu dever ajudar no que for tido por necessário.
0: A Presidente sorriu cordialmente. Fausto sorriu de volta. Nada de extraordinário. Exceto para Pureza, que naquele momento já imaginava uma novela inteira.
7: Pureza, não estarás com ciúmes da Senhora Presidente, pois não?
4: Eu? Claro que não. Apenas acho curioso que o meu marido esteja tão sorridente para quem lhe traz mais trabalho e mais tempo que longe de mim.
7: Ou talvez esteja apenas a ser educado.
4: Educado? Eu conheço aquele sorriso. Foi o mesmo que ele usou quando me pediu em casamento. E Amélia, bem sabes o quanto este casamento é vital.
0: Enquanto isso, a Presidente continuava sem suspeitar que se tornara a protagonista involuntária de uma crise conjugal imaginária. Mas sabemos nós que a sua ignorância também não era assim tão inocente.
6: Então conto consigo, Capitão, para a reunião da manhã.
5: Claro que sim.
4: E eu também estarei presente. Amélia, por favor, liga já ao engenheiro Vasco Lagarto. Também precisamos da voz da Rádio Terra Nova nesta reunião.
5: Sempre disponível, sempre diligente, a minha Pureza. Podemos contactar também alguém de outra vila irmã, de Vila da Salga. Afinal, foi lá que nos conhecemos e certamente quererá celebrar connosco o Mayor de St. John's, no Canadá.
4: Não!
6: Não!
4: Calma, não é um não definitivo. Apenas me parece que no dia 12 de julho deve dedicar-se inteiramente à Rádio Terra Nova. St. John's ficará para mais tarde. Amélia, vamos para casa. Fausto, por favor, querida, acompanha-me, preciso descansar.
5: Senhora Presidente, tem o meu contacto. Sabe para si estou à distância do telefonema.
6: Sim, Capitão. Asseguro-lhe que o usarei.
4: Ao Capitão!
6: Ao contacto, Dona Pureza.
4: De Noronha e Sá.
0: A Presidente seguiu o seu caminho, divertida por saber que tinha marcado presença junto da Pureza, mas também do Capitão. Fausto continuava sem perceber metade do que tinha acontecido e Pureza mostrava-se insegura com esta possibilidade de o seu Capitão se encantar por outro alguém. Amélia sorria, porque sabia que na Vila da Salga os ciúmes raramente duravam mais do que um quarto de hora. Mas rendiam conversa e conversa e conversa suficiente para uma semana inteira de rádio-novela. Na manhã seguinte, a Vila da Salga acordou embrulhada numa névoa tão cerrada que até os pescadores confundiam os próprios barcos com baleias adormecidas. Das salinas subia um aroma a mar e a trabalho honesto. enquanto as gaivotas faziam o habitual congresso de gritaria sobre os telhados. E como acontece em qualquer terra à beira-mar, as notícias navegavam mais depressa do que um muliceiro com vento de feição. Toda a gente já sabia da chegada do Dr. Federico e da Frá Frá. Durante o pequeno almoço, Federico observou o horizonte pela janela. Inspirou profundamente e reuniu a coragem de um capitão prestes a enfrentar uma tempestade.
3: Minha querida Frá Frá, farol da minha existência, bússola dos meus dias, tenho uma proposta de extraordinária relevância para te apresentar.
8: Frederico, se for para adotar um gato, a resposta é não.
3: Não é um gato.
8: Então é pior?
3: Quero comprar uma rádio.
8: Uma rádio? Qual rádio? A rádio Faneca?
3: A rádio Ronca.
8: Frederico, já não te bastam os televisores, os computadores, os telemóveis, os streamings, os stromings, os podcasts, os Alvocities, os Spotify, os Spotifys e aquela máquina que fala sozinha na casa toda?
3: Aquilo é um assistente virtual.
8: Aquilo é assustador.
3: Uma rádio, Frá Frá, não é apenas um conjunto de fios e microfones. É um porto seguro para a informação, um farol na neblina da ignorância, uma âncora da verdade num oceano de mexericos.
8: Traduzindo,
3: quero mesmo comprar a Rádio Ronca.
8: E para quê?
3: Para informar a população, para esclarecer dúvidas, para entrevistar pescadores, peixeiras e poetas, para combater boatos, para iluminar mistérios.
8: E também porque gostas de ouvir a tua própria voz, Federico.
3: Admito que a minha eloquência merece ser partilhada com o público.
8: Mas olha que não é só o meu bambolear que é uma graça. A minha voz também é bonita. Ai, que já me estou a imaginar a falar ao microfone. Bom dia, caros ouvintes e ouvintas.
0: Após um curto telefonema e uma reunião de urgência com a Presidente Suprema da União Associativa e Federativa da Comissão Geral das Juntas das Vilas da Ilha da Galiota, a sua dona Maria Cesaltina dos Prazeres Marreca, o negócio estava fechado. E mais rápido do que um polvo a fugir de uma panela, a Rádio Ronca passava oficialmente para as mãos do Dr. Federico e da Frá Frá.
6: Mas com uma condição: que a emissão especial de inauguração da Rádio Ronca aconteça no aniversário da Rádio Terra Nova.
0: A notícia espalhou-se pelos dois lugares, Cafanha da Nazaré e Vila da Salga, mais depressa do que um peixe-espada a escapar por uma rede rota. E hoje, dia 12 de julho de 2026, a Rádio Ronca e a Rádio Terra Nova transmitem no 105.0 a emissão em simultâneo.
3: Muito boa tarde, estimadíssimos ouvintes das ondas artesianas.
8: E ouvintas?
3: Hoje é um dia histórico. Um dia que ficará gravado na memória coletiva desta Vila da Salga como uma maré cheia de conhecimento.
8: Ou como o dia em que o meu Frederico ganhou um microfone.
3: Está oficialmente inaugurada uma nova era da Rádio Ronca.
8: Com notícias, entrevistas, reportagens e todas as novidades que acontecerem entre uma maré baixa e uma maré alta.
3: A partir de hoje, navegaremos diariamente pelas águas da informação com os noticiários da Rádio Terra Nova para vos trazer a verdade, toda a verdade e apenas a verdade.
8: Desde que a verdade não chegue atrasada no barco do correio.
3: E como diz o nosso novo lema, nesta ilha, notícia parada cria escama e a imaginação tece a trama.
8: Frederico?
3: Sim?
8: Isso foi um trocadilho marítimo?
3: Foi.
8: Horrível.
3: Eu gostei.
8: Vai lá com a agulha, vai.
0: Mas havia uma novidade que o Dr. Federico ainda não tinha revelado. Algo que transformaria aquela simples rádio no centro de uma aventura inesperada. Naquela manhã, um bilhete anónimo chegara ao estúdio. Sem remetente, sem assinatura. apenas uma frase escrita à mão.
3: Se querem descobrir a verdade sobre o solar das salinas, procurem a ponte do farol antes da próxima lua cheia.
8: Oh, isto já não parece divertido, Frederico. Está a falar da nossa casa.
3: Parece o início de um problema ou o início de uma investigação extraordinária. Minha cara, frá-frá, os grandes mistérios são como o mar.
8: Molhados.
3: Profundos.
0: E naquele instante, sem que ninguém suspeitasse, Rádio Ronca deixava de ser apenas uma rádio. Tornava-se um farol de segredos e enredos. Um porto de mistérios e revelações. Um insólito emaranhado de histórias que, inesperadamente, iriam unir a Vila das Camarinhas e a Vila da Salga. Entretanto, lá fora, no topo do velho farol, uma sombra observava o oceano e esperava pela próxima.

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Boa tarde, este é o Jornal Regional na Terra Nova. Prisão preventiva para o homem que roubou outro homem, um indivíduo de 61 anos, em Oliveira das Meias, o Comando Territorial de Aveiro, através do Núcleo de Investigação Criminal de Oliveira das Meias, deteve esta semana, na passada segunda-feira, um homem de 41 anos, por roubo agravado contra uma vítima especialmente vulnerável. O crime foi praticado no final de junho, em que a vítima, um homem de 61 anos, que se encontrava numa situação de saúde fragilizada, foi abordado pelo suspeito enquanto efetuava uma caminhada numa rua pedonal. Devido à violência exercida, a vítima necessitou de assistência médica no local, tendo sido posteriormente transportada para uma unidade hospitalar. O detido foi presente no Tribunal Judicial de Santa Maria da Feira, tendo-lhe sido aplicada a medida de coação de prisão preventiva. A Casa da Música, na Gafanha da Nazaré, vai ser o palco da iniciativa Memórias do Poder Local, promovida pela Comissão Eventual para as Comemorações dos 50 anos do Poder Local da Assembleia Municipal de Ilhavo. A iniciativa faz parte do programa que evoca 5 décadas do Poder Local Democrático. Evento marcado para 23 de julho, à noite às 9h30, num momento de encontro, partilha e reflexão em torno de histórias, experiências e testemunhos de quem ajudou a construir estas 5 décadas de proximidade, participação e desenvolvimento. Integrada no programa comemorativo da Comissão, esta iniciativa resulta de uma parceria com os jornais O Ilhavense e Timoneiro, contando igualmente com o apoio da Filarmónica Gafanhense e da Quinto Palco. Os sócios do Beira-Mar se reúnem hoje à noite para debater e votar alterações aos pressupostos para a criação da sociedade desportiva. O Beira-Mar vai propor alterações na expectativa de poder fechar acordo com o investidor que vai assumir a gestão do futebol. Nuno Quintaneiro, o presidente do Beira-Mar, vai explicar aos associados que as negociações continuam a enfrentar resistências, sobretudo devido aos encargos financeiros e aos prazos previstos. Os pressupostos aprovados apontavam para o pagamento direto de 500 mil euros ao clube, a liquidação do passivo de forma faseada, no montante de cerca de 1 milhão de euros, à razão de 100 mil euros por ano, algo que agora tem novos números, com exercícios deficitários nas últimas épocas desportivas. Exigia ainda a chegada à Primeira Liga em 5 anos, com investimentos que, pelo grau crescente de exigência, implicam montantes a rondar os 5 milhões de euros a que acresce a construção de uma cidade desportiva em Aveiro. Flexibilizar é o mote para a decisão que os sócios irão votar.

12 de outubro, enquanto o Campeonato Distrital da 2ª Divisão Sub-23 será sorteado a 23 de setembro, arrancando igualmente a 11 de outubro. Nemias Queta e Ruben Prey estão na pré-convocatória da Seleção Nacional para os compromissos de agosto no apuramento para o Campeonato do Mundo. A Federação Portuguesa de Basquetebol divulgou os pré-convocados para os primeiros jogos da segunda fase de qualificação. Pela frente, Portugal vai ter a Espanha e a Geórgia. Portugal visita a Espanha a 28 de agosto no pavilhão Príncipe Felipe, em Saragoça, e recebe a Geórgia a 31 no Centro de Desportos de Matosinhos, às 19 horas. A decisão sobre a eventual presença de atletas que se encontram nos Estados Unidos é a principal interrogação. Francisco Amarante continua entre os eleitos. O extremo do Sporting, natural da Gafanha da Nazaré, formado no Grupo Desportivo da Gafanha, é uma das presenças regulares. António Lucas e Gustavo Teixeira, da Overense, e Diogo Araújo, da Oliveirense, surgem em representação destes clubes do Distrito de Aveiro. A maior novidade é o regresso do base do Benfica, Diogo Gameiro. Hugo Ferreira, base que se cotou como MVP na última liga e que, entretanto, se transferiu para o San Agustín de Espanha, também integra a pré-convocatória. A fechar, falo-lhe do Chefs on Fire, que regressa a Aveiro para 3 dias de gastronomia, música e atividades para toda a família no Parque Infante Dom Pedro. A ação integra a programação do Festival dos Canais. O detalhe da notícia disponível em terranova.pt. Boa tarde.

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1: 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Terra Nova, boa tarde. São 3 horas.
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0: Ministério Público vai investigar o desvio do atrelado apreendido no âmbito da Operação Pacobá de tráfico de droga e que foi encontrado na posse do empreiteiro amigo do Ministro da Administração Interna. A Polícia Judiciária confirma por seu lado que a galera, como é designada, foi recuperada em Barcelos, atracada a um caminhão da empresa Constru Barcelos, que fez as obras na casa de Luís Neves. Em resposta à Renascença, o Ministério Público adianta ainda que está a acompanhar outros factos noticiados a envolver o Ministro e, se necessário, irá desenvolver as diligências. A Renascença falou, entretanto, com o empreiteiro João Santos Carvalho, que recusou fazer declarações, diz que não tem nada a acrescentar. Confrontado pelos jornalistas, o Ministro da Presidência também recusou comentar este caso. Leitão Amaro diz que a situação a envolver o Ministro da Administração Interna não foi falada na reunião do Conselho de Ministros.
1: Entendemos que pode haver aqui uma prática. Entendemos que pode
0: haver aqui uma ouvir o ministro da presidência.
2: O assunto não foi tratado, deliberado em Conselho de Ministros. Nem tenho informação que exista uma investigação sobre a ação do Sr. Ministro e portanto não tenho nenhum comentário a fazer sobre isso.
0: Na mesma conferência de imprensa, Leitão Amar disse acreditar que há todas as condições para que as pautas sejam publicadas hoje. Entretanto, a FENPROF entregou uma caixa sobre os exames à Procuradoria-Geral da República. Quer que seja investigado o processo de classificação eletrónica. Para José Feliciano Costa, secretário-geral da FENPROF, há dados que indiciam ilícito criminal.
1: Entendemos que pode haver aqui uma prática de ilícito criminal, nomeadamente ordens formais para proceder ao continuar da classificação e classificar provas e classificar itens sem todos os elementos necessários.
0: A FENPROF quer ainda que o Ministério Público apure responsabilidades políticas e técnicas relativas ao processo dos exames nacionais, uma queixa apresentada numa altura em que as escolas ainda aguardam pela divulgação das notas. A mortalidade diminuiu 0,1% no primeiro semestre do ano, face ao mesmo período de 2025. Entre as mortes registadas, houve 115 bebés com menos de um ano. De acordo com o INE, até maio nasceram 35.385 crianças em território nacional, mais 453 do que no mesmo período do ano passado. O saldo natural continua, no entanto, a ser negativo, embora tenha havido um desagravamento em relação a 2025. A ULS de Braga garante que a urgência do hospital vai funcionar durante o fim de semana, apesar de alguns médicos tarefeiros terem recusado trabalhar em protesto pelo pagamento do valor hora. Contactada pela Renascença, a ULS diz que conseguiu assegurar a urgência com recurso a médicos de outros serviços. Para já não foi necessário ativar qualquer nível de contingência, mas segundo a mesma fonte a situação será avaliada dia a dia. E entretanto, Inês, os incêndios no Canadá estão a causar constrangimentos em Nova Iorque, o que pode pôr em risco a final do Mundial entre Argentina e Espanha no próximo domingo, num estádio sem cobertura. A FIFA ainda não se pronunciou, mas o Departamento de Saúde de Nova Iorque está a aconselhar a população a limitar o tempo passado ao ar livre. A própria seleção espanhola, que está instalada em Nova Jersey, teve de alterar o treino para proteger os jogadores. Portanto, a esperança agora é que chova, e está prevista bastante chuva para amanhã, o que poderia dissipar o fumo, não é?
3: Exatamente, portanto vamos torcer por isso.
0: Vamos ver, se não vamos ver um jogo assim meio nublado.
3: Exatamente. Obrigada, Anabela, até já.
0: Até já.

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5: Terra Nova, boa tarde, são 4:30.
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Olá, viva. Este é o Jornal Regional na Terra Nova. A Polícia Judiciária deteve na região de Aveiro um homem condenado por tráfico no Brasil. A PJ, através da Unidade de Informação Criminal, no cumprimento de um mandado de detenção internacional emitido pelas autoridades judiciárias do Brasil, localizou e deteve na região de Aveiro um cidadão estrangeiro condenado a uma pena de 5 anos de prisão pela prática do crime de tráfico de droga ocorrido em 2018 no estado brasileiro de Santa Catarina. O homem, com 32 anos, foi presente ao Tribunal da Relação do Porto, que determinou que ficasse a aguardar os ulteriores termos do processo de extradição sujeito à medida de coação de prisão preventiva. Detalhe da notícia em terranova.pt. Alvarez tem acordo de gestão com a Infraestruturas de Portugal para a construção da rotunda da Nacional 327 na zona da Pousada da Juventude, abrangendo o cruzamento da Avenida Dom Manuel, a Rua Monsenhor Fonseca Soares e a Avenida do Atlântico. A proposta prevê que o município de Alvar assegure a elaboração do projeto e os procedimentos de expropriação, contemplando um financiamento da Infraestruturas de Portugal no valor de 525 mil euros para a execução da obra. Foi ainda perspectivada a celebração do respectivo acordo durante o próximo mês de setembro. Informação com mais pormenor no site da Terra Nova. Os sócios do Beira-Mar reúnem em assembleia hoje à noite para debater e votar alterações aos pressupostos para a criação da sociedade desportiva. O clube vai propor alterações na expectativa de poder fechar acordo com o investidor que assuma no futuro a gestão do futebol do Beira-Mar. Nuno Quintaneiro, o presidente, vai explicar que as negociações continuam a enfrentar resistências, sobretudo devido aos encargos financeiros e aos prazos previstos. Os pressupostos aprovados apontavam para o pagamento direto de 500 mil euros ao Beira-Mar, a liquidação do passivo de forma faseada no montante de cerca de 1 milhão de euros, à razão de 100 mil euros por ano, algo que agora tem novos números, com exercícios deficitários nas últimas épocas desportivas. Exigia ainda a chegada do Beira-Mar à Primeira Liga em 5 anos, com investimentos que, pelo grau crescente de exigência, implicam montantes a rondar os 5 milhões de euros, a que acresce a construção de uma cidade desportiva em Aveiro. Flexibilizar, este é o mote para a decisão que os associados do Beira-Mar vão votar na reunião marcada para hoje à noite. A notícia merecerá desenvolvimento em terranova.pt. Sorteio a 11 de agosto, jogos a partir de 6 de setembro para os clubes da Divisão de Elite da Associação de Futebol de Aveiro. A Associação anuncia os calendários para a nova época e a principal prova começa no início de setembro. Detalhe da programação disponível em terranova.pt. O próximo bloco de informação regional está marcado para as 5h30. Até já.

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0: Face à anunciada subida do preço dos combustíveis na próxima semana, o Governo decidiu aumentar o desconto fiscal em sede de imposto sobre os produtos petrolíferos. O anúncio foi feito pelo Ministro António Leitão Amar no final do Conselho de Ministros.
1: O Governo decidiu aumentar o desconto e, portanto, a informação que temos é que no gasóleo o desconto será reforçado a um desconto adicional de 6 cêntimos, que com imposto significa 7,4 cêntimos, na gasolina 4,6 cêntimos de desconto adicional, o que significa 5,7 com imposto.
0: De acordo com a ANAREC, a Associação de Revendedores de Combustíveis, o gasóleo deve subir 12 cêntimos na segunda-feira e a gasolina 6 cêntimos, isto apesar do desconto no ISP. E o Governo mantém o silêncio sobre o novo caso que atinge o Ministro da Administração Interna. O Ministério Público vai investigar o desvio de atrelado apreendido no âmbito da Operação Paco Bá, de tráfico de droga, e que foi encontrado na posse do empreiteiro amigo de Luís Neves. A Polícia Judiciária já confirmou que a galera foi recuperada em Barcelos, atracada a um caminhão da empresa Constru Barcelos, que fez as obras na casa de Luís Neves. O Ministro da Presidência rejeitou a ideia de que o Governo está em silêncio sobre o caso. António Leitão Amaro diz desconhecer qualquer investigação.
1: Querem respostas a todas as perguntas a todo o tempo. É normal, fazem o seu trabalho. Não é adequado, se me permite, dizer que o Governo esteve calado quando o Primeiro-Ministro falou há menos de 24 horas para todo o país sobre o assunto, questionado sobre este assunto.
0: O Ministro António Leitão Amaro, no final do Conselho de Ministros sobre os exames, disse que ainda acredita que os alunos vão ter acesso às notas durante o dia de hoje. Entretanto, a FENPROF entregou uma queixa sobre os exames à Procuradoria-Geral da República para que o processo de classificação eletrónica seja averiguado. José Feliciano Costa, secretário-geral da FENPROF, acredita que há sinais de ilícito criminal.
2: Entendemos que pode haver aqui uma prática de ilícito criminal, nomeadamente ordens formais para proceder ao continuar da classificação e classificar provas e classificar itens sem todos os elementos necessários.
0: FENPROF quer ainda que a Procuradoria-Geral da República apure responsabilidades políticas e técnicas relativas ao processo dos exames nacionais, uma queixa apresentada numa altura em que as escolas ainda aguardam pelas notas.
3: E são 5 da tarde e ainda não há sinal das notas dos exames nacionais. Esta manhã o Ministro da Educação garantiu que as provas estavam todas corrigidas, pelo que o Júri Nacional tem condições e responsabilidade de enviar as notas para as escolas. Uma declaração criticada pelo ex-ministro João Costa.
0: Sim, em entrevista à Renascença, o antigo Ministro da Educação no governo de António Costa diz que Fernando Alexandre parece estar à procura de um bode expiatório e classifica esta declaração do Ministro como particularmente infeliz. João Costa lembra de resto que o Júri Nacional é uma estrutura do Ministério da Educação e conclui que as declarações do Ministro são uma enorme injustiça.
4: Tenho estado calado, mas neste momento acho que é preciso comentar isto. O Júri Nacional de Exames não é uma entidade abstrata, é uma estrutura do Ministério da Educação que responde ao Presidente do Instituto, que é o Educa, que por sua vez responde aos membros do Governo. Portanto, não faz sentido estar neste momento a empurrar toda a responsabilidade de um processo que foi complexo para um único organismo, como se já estivéssemos a antecipar que no final do dia o único que vai assumir a responsabilidade disto tudo é o Presidente do Júri Nacional de Exames, que certamente não esteve a trabalhar sozinho até hoje. Aliás, as informações que temos foi que, por exemplo, consultores da Deloitte estiveram em permanência no Ministério da Educação nesta operação. Portanto, a mim não me interessam as coisas partidárias, não me interessam demissões, não me interessa nada disso, interessa-me para dizer que este processo corra bem, mas penso que é de uma enorme injustiça e até um bocado sacudir de responsabilidades no final do processo estar a apontar apenas alguns trabalhadores do Ministério da Educação, como se não houvesse outras dilações a tirar.
5: Já me disse que lhe interessa mais isso do que propriamente falar em demissões, mas acha que o Ministro tem condições para continuar no cargo depois de tudo isto?
4: Eu não quero comentar isso. Isso são decisões dos primeiros ministros, são decisões dos próprios. Agora, há narrativas que foram sendo criadas e que não são felizes. Eu acho esta particularmente infeliz. Eu tenho conhecimento que o anterior Presidente do Júri Nacional de Exames se demitiu há cerca de um ano, entre outras razões, porque pediu para ser feito um balanço do piloto piloto da filosofia e esse balanço não foi feito. Portanto, neste momento estar a responsabilizar apenas uma parte parece um bocadinho estar enquanto à procura do bode expiatório numa questão que é obviamente muito, muito complexa, que terá responsabilidades muito partilhadas.
5: É preocupante que até esta hora ainda não tenham sido divulgados os resultados?
4: Se for para eles serem com qualidade, ainda bem, apesar dos atrasos. Acho que a mim nunca me interessou nisto os prazos, interessa-me sobretudo a qualidade e a fiabilidade das classificações que vão sair.
0: O antigo ministro da Educação, João Costa, em declarações ao jornalista Pedro Mesquita. E o presidente da Assembleia da República avisa que os portugueses esperam que o governo se mantenha pelos 4 anos para que foi eleito. Em entrevista à Renascença, José Pedro Aguiar Branco acredita, por isso, que governo e oposição vão ser responsáveis e vão assegurar que o orçamento do Estado será aprovado.
6: Quando votaram, votaram para 4 anos. E votaram com esta configuração. Ao votar com esta configuração, espera-se que todos, tenho o sentido da responsabilidade de perceber que nenhum tem, temos o poder absoluto, que nenhum tem a expressão da vontade absoluta e que é um sentido de maturidade política, de responsabilidade política, num mundo que já tem demasiadas incertezas, dar essa estabilidade que tem sido muito favorável para Portugal.
0: José Pedro Aguiar Branco é o convidado do São Bento à Sexta, programa semanal de política da Renascença, com moderação de Tomás Anjinho Chagas e comentário de Henrique Monteiro. A maternidade Alfredo da Costa em Lisboa foi obrigada a reduzir o número de vagas no bloco de partos por causa da falta de anestesistas. Contactada pela Renascença, a OLS São José indica que a situação, que acontece desde ontem à tarde, se vai manter até amanhã às 8 da manhã. A urgência externa da maternidade continua aberta, mas segundo fonte do INEM, as grávidas estão a ser desviadas para outros hospitais. Numa altura de Mundial de Futebol, são comuns as apostas, mas, Inês, e se as apostas não fossem nos resultados do jogo, mas sim no que diz o presidente dos Estados Unidos?
3: Como assim?
0: Gabriel Pérez já tinha sido suspenso sem salário e agora foi mesmo despedido. Era um dos operadores de teleponto dos discursos de Donald Trump. Este funcionário da Casa Branca conseguiu ganhar quase 90 mil euros em apostas online sobre o que diria o presidente norte-americano nos seus discursos. Discursos estes que naturalmente já conhecia previamente. Exato. Estes ganhos, olha, agora resultaram no seu despedimento.
3: Claro está.
0: Pronto. Mas portanto, já sabia o resultado antes de jogar, não é?
3: Exatamente. Obrigada, Anabela. Mesmo, e que grande batota. Até já.
0: Até já.

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Olá, viva. Este é o Jornal Regional na Terra Nova. A Polícia Judiciária deteve na região de Aveiro um homem condenado por tráfico no Brasil. A PJ, através da Unidade de Informação Criminal, no cumprimento de um mandado de detenção internacional emitido pelas autoridades judiciárias do Brasil, localizou e deteve na região de Aveiro um cidadão estrangeiro condenado a uma pena de 5 anos de prisão pela prática do crime de tráfico de droga ocorrido em 2018 no estado brasileiro de Santa Catarina. O homem, com 32 anos, foi presente ao Tribunal da Relação do Porto, que determinou que ficasse a aguardar os ulteriores termos do processo de extradição sujeito à medida de coação de prisão preventiva. Detalhe da notícia em terranova.pt. Alvares tem acordo de gestão com a Infraestruturas de Portugal para a construção da rotunda da Nacional 327 na zona da Pousada da Juventude, abrangendo o cruzamento da Avenida Dom Manuel, a Rua Monsenhor Fonseca Soares e a Avenida do Atlântico. A proposta prevê que o município de Alvar assegure a elaboração do projeto e os procedimentos de expropriação, contemplando um financiamento da Infraestruturas de Portugal no valor de 535 mil euros para a execução da obra. Foi ainda perspectivada a celebração do respectivo acordo durante o próximo mês de setembro. Informação com mais pormenor no site da Terra Nova. Os sócios do Beira-Mar reúnem em Assembleia hoje à noite para debater e votar alterações aos pressupostos para a criação da sociedade desportiva. O clube vai propor alterações na expectativa de poder fechar acordo com o investidor que assuma no futuro a gestão do futebol do Beira-Mar. Nuno Quintaneiro, o presidente, vai explicar que as negociações continuam a enfrentar resistências, sobretudo devido aos encargos financeiros e aos prazos previstos. Os pressupostos aprovados apontavam para o pagamento direto de 500 mil euros ao Beira-Mar, a liquidação do passivo de forma faseada no montante de cerca de 1 milhão de euros, à razão de 100 mil euros por ano, algo que agora tem novos números, com exercícios deficitários nas últimas épocas desportivas. Exigia ainda a chegada do Beira-Mar à Primeira Liga em 5 anos, com investimentos que, pelo grau crescente de exigência, implicam montantes a rondar os 5 milhões de euros a que acresce a construção de uma cidade desportiva em Aveiro. Flexibilizar, este é o mote para a decisão que os associados do Beira-Mar vão votar na reunião marcada para hoje à noite. A notícia merecerá desenvolvimento em terranova.pt. Sorteio a 11 de agosto, jogos a partir de 6 de setembro para os clubes da Divisão de Elite da Associação de Futebol de Aveiro. A Associação anuncia os calendários para a nova época e a principal prova começa no início de setembro. O detalhe da programação disponível em terranova.pt. Até já.

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2: O PayPal é um serviço digital que permite fazer compras online de forma rápida e segura, sem partilhar os dados do cartão com os vendedores. Facilita transações entre os consumidores e empresas, tanto para pagar quanto para receber dinheiro. Para usar este serviço, basta criar uma conta gratuita, associando-a a uma conta bancária ou cartão de crédito, e iniciar a sessão na plataforma. Na efetivação da compra, o pagamento é automatizado, sem contacto direto com o vendedor, aumentando a segurança. Também é possível usar o serviço para enviar dinheiro, pagar presencialmente com QR Codes ou receber pagamentos mediante solicitação. Entre as várias vantagens estão a proteção de dados pessoais, a facilidade de uso em qualquer dispositivo e a rapidez das transações que impulsionam o comércio digital. Contudo, há cuidados essenciais a ter, como evitar os serviços desconhecidos, proteger informações pessoais e estar atento às ameaças cibernéticas. Apesar de seguro, o PayPal é alvo de cibercrimes, pelo que é importante usar com precaução.
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4: Boa tarde, são 6 horas.
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5: Com a Terra Nova, boa tarde, são 6:30.

Olá, viva. Este é o Jornal Regional na Terra Nova. A Polícia Judiciária deteve na região de Aveiro um homem condenado por tráfico no Brasil. A PJ, através da Unidade de Informação Criminal, no cumprimento de um mandado de detenção internacional emitido pelas autoridades judiciárias do Brasil, localizou e deteve na região de Aveiro um cidadão estrangeiro condenado a uma pena de 5 anos de prisão pela prática do crime de tráfico de droga ocorrido em 2018 no estado brasileiro de Santa Catarina. O homem, com 32 anos, foi presente ao Tribunal da Relação do Porto, que determinou que ficasse a aguardar os ulteriores termos do processo de extradição sujeito à medida de coação de prisão preventiva. Detalhe da notícia em terranova.pt. Alvarce tem acordo de gestão com a Infraestruturas de Portugal para a construção da rotunda da Nacional 327 na zona da Pousada da Juventude, abrangendo o cruzamento da Avenida Dom Manuel, a Rua Monsenhor Fonseca Soares e a Avenida do Atlântico. A proposta prevê que o município de Alvar assegure a elaboração do projeto e os procedimentos de expropriação, contemplando um financiamento da Infraestruturas de Portugal no valor de 535 mil euros para a execução da obra. Foi ainda perspectivada a celebração do respectivo acordo durante o próximo mês de setembro. Informação com mais pormenor no site da Terra Nova. Os sócios do Beira-Mar reúnem em Assembleia hoje à noite para debater e votar alterações aos pressupostos para a criação da sociedade desportiva. O clube vai propor alterações na expectativa de poder fechar acordo com o investidor que assuma no futuro a gestão do futebol do Beira-Mar. Nuno Quintaneiro, o presidente, vai explicar que as negociações continuam a enfrentar resistências, sobretudo devido aos encargos financeiros e aos prazos previstos. Os pressupostos aprovados apontavam para o pagamento direto de 500 mil euros ao Beira-Mar, a liquidação do passivo de forma faseada no montante de cerca de 1 milhão de euros, à razão de 100 mil euros por ano, algo que agora tem novos números, com exercícios deficitários nas últimas épocas desportivas. Exigia ainda a chegada do Beira-Mar à Primeira Liga em 5 anos, com investimentos que, pelo grau crescente de exigência, implicam montantes a rondar os 5 milhões de euros a que acresce a construção de uma cidade desportiva em Aveiro. Flexibilizar, este é o mote para a decisão que os associados do Beira-Mar vão votar na reunião marcada para hoje à noite. A notícia merecerá desenvolvimento em terranova.pt. Sorteio a 11 de agosto, jogos a partir de 6 de setembro para os clubes da Divisão de Elite da Associação de Futebol de Aveiro. A Associação anuncia os calendários para a nova época e a principal prova começa no início de setembro. O detalhe da programação disponível em terranova.pt. Até já.

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7: Dá que pensar, o terceiro lugar de Portugal entre as nações europeias com a população mais envelhecida. Na década de 80 do século passado, a Suécia tinha um saldo muito negativo entre os nascimentos e as mortes, o que a manter-se deixaria de haver suecos antes do final do século XXI. Conseguiram inverter essa realidade com um conjunto de incentivos do Estado para que os casais jovens tenham segurança na opção de terem filhos, o que permitiu hoje um equilibrado crescimento da população. Conseguiram inverter essa realidade com um conjunto de incentivos do Estado para que os casais jovens tenham segurança na opção de terem filhos, o que permitiu hoje um equilibrado crescimento da população. Em Portugal, só os privilegiados e os

0: receita, pois deixam de contribuir para o rendimento nacional e mais despesa, em particular nos serviços de saúde. Como se não bastasse o Estado ter necessidade de aumentar a despesa com um estímulo ao aumento da natalidade, ao mesmo tempo que crescem os custos na garantia dos cuidados de saúde para os mais idosos, somos agora confrontados com a dita necessidade do aumento da despesa das forças militares pelas obrigações enquanto país membro da NATO. Perante estas incompatíveis situações, resta definir prioridades, começando-se por perguntar se faz sentido termos umas forças armadas investidas de modernos equipamentos militares para defenderem os portugueses, que, por sua vez, tendem a desaparecerem. Dá pensar.
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1: Escolher um curso superior é uma decisão importante. E uma das perguntas que mais ouvimos é esta: o que é que se aprende concretamente em Engenharia do Ambiente? Na Universidade de Aveiro, o plano de estudos foi renovado e entra em vigor já no próximo ano letivo. Há unidades curriculares dedicadas à água, ao solo e ao ar. As aulas teóricas deram lugar a mais horas de laboratório, porque a aposta é aprender a fazer e não apenas a saber. A disciplina de programação passa a ser apresentada com os casos reais da Engenharia do Ambiente e, no terceiro ano, os estudantes desenvolvem um projeto integrador com um problema real, resolvido através de métodos de engenharia que aprenderam. Depois, há algo que os estudantes mencionam e valorizam: a proximidade com os docentes. As turmas são pequenas, os professores conhecem os alunos pelo nome e estão disponíveis. E isso faz a diferença na aprendizagem e na confiança com que se entra no mercado de trabalho. A primeira fase das candidaturas decorre de 20 de julho a 6 de agosto. Toda a informação está disponível no site do Departamento de Ambiente e Ordenamento da Universidade de Aveiro.
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4: Tarde com a Terra Nova, são 7 horas.

0: As horas passam e até ao momento ainda não há notas do secundário afixadas. Esta tarde, no final do Conselho de Ministros, António Leitão Amaro garantiu que as provas estavam todas corrigidas e a ser homologadas pelo júri de exames, mas o ministro não se comprometeu com horas para que fossem afixadas e lembrou que noutros anos as notas também saíram já depois do fecho das secretarias.
1: Os horários eu não vou falar sobre, não vou estabelecer metas de horários, dizer-lhes apenas que em outros anos vários destas afixações de resultados sucedeu também depois do fecho do horário normal, usando a expressão do Rui, fecho do horário normal das secretarias. Eu não tenho nenhuma dúvida que a esmagadora maioria, muito esmagadora maioria, e vou só falar pela positiva, a esmagadora maioria dos professores, incluindo dos diretores e dos trabalhadores das escolas, estão a fazer um esforço enorme naquilo que interessa, que é pôr as notas cá fora para os alunos as conhecerem e prosseguirem o seu processo educativo.
0: O ministro da Presidência, por outro lado, recusou comentar o mais recente caso envolver o ministro da Administração Interna. Disse apenas que o governo não tem conhecimento de qualquer investigação em causa o desvio de um atrelado que tinha sido apreendido no âmbito de uma operação de tráfico de droga e que foi encontrado na posse do empreiteiro amigo de Luís Neves, um caso que o Ministério Público e a Polícia Judiciária estão a investigar. A Metro Mondego, que assegura a operação da Metrobus, que circula entre Lousã e Coimbra, foi alvo de um ataque informático que afetou parte dos seus sistemas internos. Por precaução, a empresa recomenda a todos os passageiros que redobrem atenção a mensagens ou chamadas suspeitas em nome da empresa, a pedidos de pagamento ou de alteração de dados bancários. A investigação ainda está em curso, mas aponta para a possibilidade de o ataque informático poder ter copiado informação dos sistemas internos. O ministro, o desconto do ISP vai aumentar na próxima semana, mesmo assim não vai travar a escalada do preço dos combustíveis. O desconto fiscal será de 7,4 cêntimos no gasóleo e 5,7 na gasolina. Apesar disso, e de acordo com a ANAREC, o gasóleo vai ficar mais caro 12 cêntimos na próxima semana e a gasolina 6 cêntimos. E hoje estamos a destacar a entrevista ao Presidente da Assembleia da República. José Pedro Aguiar Branco foi convidado esta semana do São Bento à Sexta, programa de política semanal da Renascença, e entre outras questões desdramatizou eventuais mexidas no governo da AD. Aguiar Branco considera que uma remodelação do governo é normal e serve para renovar algumas áreas, ainda assim não antecipa esse cenário no imediato.
2: É normal, numa legislatura cumprida, que sejam feitos ajustamentos quando o Primeiro-Ministro entende que são importantes para até renovar alguma área de ação governativa. Portanto, isso é normal. Agora, não penso que esteja em cima da mesa nenhuma situação já imediata a esse propósito.
0: Sobre os problemas na correção dos exames nacionais, o Presidente da Assembleia diz que há resistências sempre que se tenta mudar alguma coisa. Aguiar Branco pede serenidade e defende que as conclusões só devem ser tiradas no fim de todo o processo.
2: Aquilo que se espera é que este processo esteja bem concluído e depois, sim, que se faça a avaliação global, ver o que é que correu melhor e o que é que correu pior e que se tenham as respectivas consequências, aliás, como o Sr. Ministro também já o afirmou. E, portanto, nós devemos ver sempre a coisa um bocadinho para lá das 24 horas da notícia do dia.
0: Sobre o caso Luís Neves, Aguiar Branco não comenta diretamente, mas pede mão pesada para quem não cumpre a lei. Excertos do São Bento à Sexta, com moderação do jornalista Tomás Anjinho Chagas e comentário do Henrique Monteiros. Está confirmado os resultados das provas do nono ano, não serão afixados hoje. Segundo a informação às escolas, o Educa, apontando atraso no processo de classificação, é uma informação que foi enviada às escolas e a que a agência Lusa teve acesso. Restem só saber o que vai acontecer com os restantes exames. Há uma nova atração para visitar a Tapadinha, o histórico estádio do Atlético em Lisboa. Tem agora três obras de artistas bem conhecidos, como Vils, Joana Vasconcelos e Bela Silva. Com a curadoria do Museu de Arte, Arquitetura e Tecnologia, o projeto quer aproximar adeptos do futebol e amantes da arte. Nas paredes do estádio, o mural de Vils presta homenagem a quem veste a camisola, Maria João Costa.
3: Isto é a minha vida, isto... Eu durmo e acordo a pensar nisto.
4: Maria da Luz trabalha há 46 anos no Atlético. A sua vida confunde-se com o clube e o seu rosto é um dos retratados no painel criado por Vils.
3: Penso, no meu entender, que as homenagens devem ser prestadas em vida. Para mim isto é muito importante, estar ali eternizado até que a parede caia. Isto é qualquer coisa de maravilhoso. Para além da obra, que gosto muito das obras de Vils.
4: À obra de Vils junta-se uma escultura de Joana Vasconcelos e um painel de azulejos coloridos de Bela Silva.
5: Foi um desafio para mim, porque não é o meu mundo jogadores, mas foi criar aqui a cor, dá como emoção, cada um agora vai criar o que é, se é o movimento da bola, são cabeças das pessoas.
4: Com curadoria do Mata, Tapadinha quer tornar-se um espaço de arte e ganhar visibilidade, diz Gifford Miller, presidente da SAD.
6: Também de falar a história deste clube muito grande e criar uma nova tipo de instituições, estádio, trabalhar de futebol, mas também uma museia de arte.
4: Com este projeto de museu a céu aberto, o clube ambiciona ganhar mais sócios, diz o CEO Leite de Carvalho.
7: Também é para que consigamos trazer o máximo de pessoas, novos, velhos, de sempre, ao estádio da Tapadinha e apoiar o Atlético.
8: Um estímulo a subir de divisão?
7: Sempre.
4: O MAT abre hoje um concurso para a criação de uma nova peça artística para o túnel de acesso ao estádio.
0: E mais de 100 crianças dos campos de férias da Junta de Freguesia de Alcântara vão ser convidadas a visitar as obras da Tapadinha nos próximos dias, 21 a 28. Ao estilo americano, Sónia, os campeões do mundo de futebol desta vez não recebem só as habituais medalhas e troféu, mas também vão levar para casa anéis. É a primeira vez que acontece numa competição da FIFA. Os anéis fazem parte de uma edição limitada e são numerados. Para além dos 30 que vão ser dados à equipa vencedora, outros 1.996 vão ser postos à venda, mas o preço, esse ainda não foi divulgado.
9: Olha, para mim pode custar até 2 cêntimos.
0: Não gostaste do cachucho?
9: Não, gostei mesmo. Acho assim um bocadinho de mau gosto, mas pronto, gostos não se discutem.
0: É vistoso, não é? É a americana.
9: É demasiado vistoso para o meu gosto.
0: É isso.
9: Pronto. Ok, até já, Anabela.
0: Até já.
9: As notícias estão sempre a ser atualizadas, quer no site, quer na aplicação da Renascença.

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Boa noite. São 9 horas.

Olá, viva. Este é o Jornal Regional na Terra Nova. A Polícia Judiciária deteve na região de Aveiro um homem condenado por tráfico no Brasil. A PJ, através da Unidade de Informação Criminal, no cumprimento de um mandado de detenção internacional emitido pelas autoridades judiciárias do Brasil, localizou e deteve na região de Aveiro um cidadão estrangeiro condenado a uma pena de 5 anos de prisão pela prática do crime de tráfico de droga ocorrido em 2018 no estado brasileiro de Santa Catarina. O homem, com 32 anos, foi presente ao Tribunal da Relação do Porto, que determinou que ficasse a aguardar os ulteriores termos do processo de extradição sujeito à medida de coação de prisão preventiva. Detalhe da notícia em terranova.pt. Alvarce tem acordo de gestão com a Infraestruturas de Portugal para a construção da rotunda da Nacional 327 na zona da Pousada da Juventude, abrangendo o cruzamento da Avenida Dom Manuel, a Rua Monsenhor Fonseca Soares e a Avenida do Atlântico. A proposta prevê que o município de Alvar assegure a elaboração do projeto e os procedimentos de expropriação, contemplando um financiamento da Infraestruturas de Portugal no valor de 535 mil euros para a execução da obra. Foi ainda perspectivada a celebração do respectivo acordo durante o próximo mês de setembro. Informação com mais pormenor no site da Terra Nova. Os sócios do Beira-Mar reúnem em Assembleia hoje à noite para debater e votar alterações aos pressupostos para a criação da sociedade desportiva. O clube vai propor alterações na expectativa de poder fechar acordo com o investidor que assuma no futuro a gestão do futebol do Beira-Mar. Nuno Quintaneiro, o presidente, vai explicar que as negociações continuam a enfrentar resistências, sobretudo devido aos encargos financeiros e aos prazos previstos. Os pressupostos aprovados apontavam para o pagamento direto de 500 mil euros ao Beira-Mar, a liquidação do passivo de forma faseada no montante de cerca de 1 milhão de euros, à razão de 100 mil euros por ano, algo que agora tem novos números, com exercícios deficitários nas últimas épocas desportivas. Exigia ainda a chegada do Beira-Mar à Primeira Liga em 5 anos, com investimentos que, pelo grau crescente de exigência, implicam montantes a rondar os 5 milhões de euros a que acresce a construção de uma cidade desportiva em Aveiro. Flexibilizar, este é o mote para a decisão que os associados do Beira-Mar vão votar na reunião marcada para hoje à noite. A notícia merecerá desenvolvimento em terranova.pt. Sorteio a 11 de agosto, jogos a partir de 6 de setembro para os clubes da Divisão de Elite da Associação de Futebol de Aveiro. A Associação anuncia os calendários para a nova época e a principal prova começa no início de setembro. O detalhe da programação disponível em terranova.pt. Até já.

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acho que a gente faz parte de um grande teatro. Cada um tem o seu papelzinho e cada um tem o seu coringa gravado, guardado dentro da manguinha aqui para fazer a sua canastra na hora precisa. Então, na medida em que isso possa ser feito, a gente...

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0: 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São 11 horas.
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5: Podcast A. Descomplica. Bem-vindos ao podcast do A Descomplica, este especial Mais Ciência. E neste episódio temos como tema central o corpo em transformação, tema deste mês do Mais Ciência. Mas falamos hoje essencialmente da continuidade da vida humana, das alterações sofridas pelas novas gerações, partindo da questão da infertilidade. E para falar sobre este tema temos connosco João Afonso Correia.
6: Três convidados, Pedro Fontes Oliveira, Magda Henriques e Joana Santiago. Pedro Fontes Oliveira, professor do Departamento de Química da Universidade de Aveiro, investigador do Laboratório Associado para a Química Verde, da Rede de Química e Tecnologia, em siglas RQUINTE, tem desenvolvido investigação sobre disruptores endócrinos e fertilidade masculina. Magda Henriques e Joana Santiago são ambas investigadoras do Instituto de Biomedicina do Departamento de Ciências Médicas, também da Universidade de Aveiro, onde têm trabalhado na área da saúde reprodutiva, em particular na infertilidade masculina, mas também feminina.
5: Muito bem, sejam todos muito bem-vindos. Eu começaria por colocar aquela questão que... Enfim, que inicia inevitavelmente esta nossa conversa, que é: há cada vez mais casos de infertilidade, Magda.
7: Sim, é verdade. Nos últimos anos, os números dos casais inférteis têm aumentado significativamente. O último relatório da OMS dá conta de que uma em cada seis pessoas sofre de infertilidade em alguma parte da sua vida. E existem várias causas para isso, desde o adiamento da parentalidade, a exposição a determinados fatores ambientais e de estilo de vida, e ainda algumas doenças do sistema reprodutivo que levam a estes números. E embora se pense que a infertilidade é maioritariamente associada às mulheres, em cerca de 50% dos casos, existe também aqui um fator masculino.
5: De facto, é muito importante, não é, referir a essa questão, porque ainda vivemos muito com essa ideia, não é? A sociedade ainda tem muito essa ideia de que a infertilidade é essencialmente da mulher, não é uma causa feminina. Pedro, a exposição contínua a substâncias químicas presentes no ambiente, e a Magda referia que uma das questões que se prendem com este problema da infertilidade está em fatores ambientais. Como é que estes fatores de facto influenciam a saúde reprodutiva?
8: Sim. À medida que vamos envelhecendo e que vamos vivendo, vamos estando expostos a uma série de fatores ambientais que incluem não só exposições a químicos, como são muitas vezes referidas, mas que incluem também, ou que dependem também do nosso estilo de vida, como por exemplo o exercício físico, como o sedentarismo por oposição. E nesses fatores ambientais estão os químicos que utilizamos, por exemplo, na agricultura, mas não só, outros tipos de químicos que usamos no dia-a-dia e que tendem a acumular-se muitas vezes. Alguns são solúveis em gorduras, o que fazem com que eles se acumulem, por exemplo, na nossa gordura, e com o sedentarismo ainda pioramos mais porque temos mais gordura. E muitos desses químicos são os chamados disruptores endócrinos. O fenómeno da reprodução, da geração de um novo ser, depende muito de uma regulação hormonal eficaz, né? É mais evidente na mulher, porque tem os ciclos hormonais, os ciclos menstruais, que dependem de oscilações de hormonas, que têm de estar balanceados, regulados finamente para que haja uma produção de um óvulo. Mas no homem também, não é? Nós temos a testosterona, que é importantíssima para a produção de espermatozoides, e estes agrotóxicos, entre eles o glifosato, por exemplo, tendem a desregular de algum modo o funcionamento das hormonas e leva a que muitas vezes, em casos extremos, os espermatozoides não sejam produzidos, ou sejam produzidos com uma qualidade tão baixa que não são passíveis de fecundarem um ovócito. O homem tem a vantagem de produzir muitos espermatozoides, e é um dos estratagemas que a evolução arranjou, que é produzimos uma quantidade grande, porque um deles há de ser bom o suficiente para conseguir fecundar e produzir um embrião, mas nem sempre isso acontece, ou melhor, tem um revés, que é, precisamos de facto de muitos espermatozoides para conseguirmos naturalmente produzir um embrião. Não basta um bom chegar lá, tem de chegar muitos para conseguirem fecundar o ovócito e produzir o embrião. E estes químicos ambientais que a Europa tende a combater, né? Mas que há o facto de vivemos numa sociedade global e as coisas chegam de fora da Europa também, que é a Portugal e a nossa sociedade que chamamos moderna, tendem a piorar estes mecanismos, a impedir estes mecanismos que levam à produção de espermatozoides e também à produção de um embrião viável.
5: Uhum. Podemos dizer que Portugal não será dos países onde se utilizam mais estes químicos, mas...
8: É difícil dizer isso, porque assim, sim, frequentemente saem novos agrotóxicos que tendem a ser melhores em termos de eficácia na agricultura e que nunca sabemos bem quais são os impactos na saúde humana. Porque são obrigatórios alguns tipos de estudos, é verdade, mas nem tanto na parte reprodutiva. Há sempre aquele mito de que o homem não é afetado, não é? Ou não é tão afetado. Sim. E estudos na mulher ou na fêmea, que são feitos em ratos muitas vezes, em coelhos, uhum, ou em animais de laboratório, não são tão frequentes para este tipo de agrotóxicos, porque não é visto como uma área fundamental para a saúde do indivíduo. Ou seja, nós podemos viver bem até ao fim das nossas vidas sem sermos férteis, não é? Sem termos um filho, a reprodução não é algo individualmente necessário para a nossa saúde, enquanto que um cérebro funcional é, um testículo funcional para os espermatozoides não é necessariamente vital para a saúde individual, talvez para a saúde mental, ou seja, muitas vezes, mas não para a saúde, vamos dizer, do corpo como um todo. E isso faz com que estes tóxicos muitas vezes sejam lançados, não seja estudado aprofundadamente qual é o impacto na saúde reprodutiva masculina e feminina, uhum, embora na Europa. A Europa tente regular isso de uma maneira mais apertada, só que depois temos a pressão dos Estados Unidos, do Brasil. O Brasil é um grande consumidor de agrotóxicos e o glifosato é usado indiscriminadamente quase, mas aqui em Portugal ainda acontece.
5: Também, sim.
8: Acontece. Se vocês virem, de vez em quando vemos as bermas das estradas todas amarelas, é o glifosato que é usado. Embora seja proibido, ou esteja em vias de ser totalmente proibido, ainda é muito utilizado.
5: Sim, porque está ligado também a outros problemas, não é? Não só a questão da infertilidade.
8: Problemas de envolvimento, sobretudo. Há muitos estudos que apontam para que o glifosato causa problemas de desenvolvimento neonatais e pós-natais, naquele período de pré-adolescência, mais ou menos profundos, dependendo da exposição que o indivíduo é sujeito, e que cujos verdadeiros impactos nos homens, e são estudos com animais de laboratório, ainda são bastante desconhecidos, porque é difícil arranjar um grupo de estudo nos humanos que seja controlável exatamente igual, ou seja, que seja só exposto a glifosato, por exemplo. Uhum. Nós somos expostos a montes de estímulos ambientais e torna difícil isolar o efeito do glifosato no humano. O que se sabe é muito através de estudos nos modelos animais, sim.
6: Joana, o envelhecimento, em particular o masculino, e quando falamos aqui de envelhecimento estamos a falar da idade cada vez mais avançada em que os homens são pais, não é? Este envelhecimento está a transformar o corpo a nível molecular e reprodutivo, portanto influenciando não apenas a fertilidade, mas também a saúde de gerações futuras, não é? Queres explicar um pouco como é que isto funciona?
9: Sim, exatamente. Fala-se muito, não é, na idade da mulher, que é determinante para termos uma criança saudável, mas já se sabe, e cada vez se vem a conhecer mais, que a idade paterna avançada também é um fator a ter em consideração. Isto porque, para além de afetar a qualidade seminal no homem, e apesar de haver alguns estudos que são inconsistentes neste sentido, parece afetar tanto a quantidade de espermatozoides produzidos, como também depois a sua qualidade, a motilidade, e também a nível molecular, porque ao longo da vida vão sendo acumuladas, quer pela exposição a poluentes, quer por fatores de estilo de vida, quer pelo envelhecimento natural, vão ser acumuladas mutações pontuais, vão havendo alterações epigenéticas, alterações em proteínas e RNAs, moléculas específicas no espermatozoide, e essas, muitas delas são fundamentais, quer para o sucesso da fertilização, quer depois para o desenvolvimento embrionário e também para a saúde das crianças, dos bebés. E nesse sentido, para além então de haver uma diminuição na qualidade seminal, estas alterações fazem com que haja muitas, que afete de um modo geral a fertilização. Existem um baixo peso à nascença dos bebés, já está associada a idade paterna avançada a este baixo peso, também a um nascimento prematuro, a um aumento do número de abortos espontâneos, que neste caso muitas vezes é associado à mulher, ao sucesso da implantação, é um bocadinho ali ao útero e ao ambiente que existe de implantação, mas que nem sempre está associado só à mulher, e muitas vezes o homem também tem um papel muito importante neste aspecto. E depois na criança, já a idade paterna avançada tem vindo também a ser associada muito a alguns tumores pediátricos, nomeadamente leucemias, também a doenças do neurodesenvolvimento, como algumas síndromes no espectro do autismo, esquizofrenia, doença bipolar, e outras patologias que também já têm vindo a surgir associadas à idade paterna, e que lá está, há um comprometimento não só da saúde reprodutiva, mas também da saúde das gerações futuras. Para além disso, a nível das gerações futuras, isto pensa-se que tem vindo a ser um bocadinho perpetuado pelo aumento do número de técnicas de procriação medicamente assistidas que tem vindo a ser feito, porque estamos a permitir que homens, e isto é um tema um bocadinho controverso, porque permitimos que homens ou mulheres que de uma forma natural não teriam um filho, que com esta idade mais avançada poderão tê-lo. Neste caso, atualmente no público já existem limites, no Sistema Nacional de Saúde já existem limites bem definidos para a idade até à qual se poderá ter acesso a estes tratamentos. No privado, isso ainda não está regulamentado, portanto, um homem com 50, com 60 anos, se quiser ser pai e não conseguir, pode ir ao privado e ter essa possibilidade. E os riscos ainda não sabemos, não é? Sabemos alguns, mas os riscos não são todos conhecidos.
5: Uhum. Aqui, dentro da vossa investigação, é que fazem no IBMS também um serviço público, não é, Magda? Os homens que tenham interesse em saber se está tudo bem com eles, podem ir ao IBMED fazer exames.
7: Sim, existe no nosso laboratório um projeto aprovado que tem como objetivo recrutar homens em idade fértil para estudar aqui algumas alterações moleculares ao nível do espermatozoide que possam então impactar a qualidade seminal e as taxas de sucesso de gravidez, e se houver voluntários interessados em saber um bocadinho mais sobre a qualidade seminal e outro tipo de estudos mais moleculares, poderá dirigir-se ao nosso laboratório, entrando em contacto com os investigadores responsáveis, e será oferecida a análise básica seminal e uma análise ao nível do stress oxidativo do espermatozoide.
5: Que é uma oportunidade de ouro, não é? Porque fazendo esses exames numa outra via, nomeadamente via hospital, aí já tem outros custos, não é, Joana?
9: Sim, no caso do hospital, esse serviço é feito para quem está a ser seguido em consultas de fertilidade, ou mesmo quando é aconselhado pelo ginecologista, não é um exame que seja feito muito rotineiramente. Normalmente, quando um casal está a ser seguido, muitas vezes até o espermograma pede-se, assim, já numa fase às vezes um bocadinho mais tardia, porque se estuda muito o fator feminino e anda tudo ali um bocadinho à volta da mulher.
5: Continuamos aí nesse ponto.
9: Sim,
5: não é?
9: E às vezes já assim numa fase mais tardia é que é pedido um espermograma, apesar de cada vez mais já vir a ser feito, é um exame que ainda no particular ainda é bastante caro. Daí os nossos voluntários, nós oferecemos esse serviço, e é uma mais-valia para eles, porque conseguem ter os resultados de um espermograma feito por alguém com experiência e qualificação para o fazer. E se quem quiser saber mais sobre a sua fertilidade, tem sempre esta possibilidade de se dirigir junto de nós
5: E fazer a base também da vossa investigação.
8: E permita-me interromper. Sim, sim. É uma coisa interessante, sobretudo em idades mais jovens, porque é feito, quando é feito, por exemplo, no Sistema Nacional de Saúde, é muitas vezes feito com pessoas mais velhas que já têm dificuldade. Sim. E os jovens às vezes já têm problemas e não sabem nunca, sobretudo por causa da questão que a Joana falou, do adiamento
5: da
8: paternidade e da maternidade, cada vez para idades mais tardias, faz com que esta, quando vão fazer análise, às vezes já não têm espermatozoides de todo. E aí já não há muito a fazer a não ser doação de gâmetas, né? Uhum. Mas eu não eu queria deixar de frisar uma coisa, que é, nós estamos a falar de uma doença que é a infertilidade e que tem uma característica, além da característica especial que eu falei, que é não ser necessariamente impeditiva de uma vida, vamos chamar, geral saudável. Quando se tenta combater esta doença, não se tenta combater curando. Ou seja, a pessoa vai continuar infértil depois de ter um filho, usando técnicas de procriação medicamente assistida. O que nós tentamos fazer, enquanto investigadores, é tentar dar uma luz e dizer às pessoas porque é que elas são inférteis. Porque se for a um hospital, a embriologista vai escolher um ovócito e um espermatozoide que, se tiverem sorte, vai resultar numa criança que nasce, esperemos, saudável. Mas a pessoa vai continuar com a mesma condição que tinha à partida. Ou seja, o homem vai continuar infértil e a mulher vai continuar infértil com o grau de fertilidade que tinha à partida e não vai ser curada.
5: Mas isso pode ser revertido?
8: Dificilmente, porque é tal história. Curar custa dinheiro e é preciso perceber o porquê. Uhum. E nós, no masculino, estamos muito longe de perceber sempre o porquê. Sim. É uma coisa que está cada vez mais...
9: O que se faz muito no caso, sobretudo dos fatores masculinos, é caso haja alguma patologia subjacente, um varicocelo ou outra patologia que possa...
8: Que é uma percentagem pequena dos casos.
9: Exatamente, que é uma percentagem pequena dos casos. Pode-se tentar corrigir, mas também nem sempre a correção é eficaz. A correção do varicocelo nem sempre é eficaz e melhora significativamente a qualidade seminal. Por outro lado, o que se tem vindo muito a fazer é prescrever antioxidantes. É o principal, não é um tratamento, mas é tentam atenuar e dão antioxidantes para tentar melhorar a qualidade seminal, porque muitos fatores... estilo de vida e outros fatores que podem afetar a fertilidade às vezes induzem stress oxidativo nos espermatozoides e esse aumento de stress oxidativo causa danos no DNA. Então prescrevem os antioxidantes aos homens numa tentativa de tentar combater ali, mas nunca se sabe a causa em si. Se for uma causa genética, obviamente, se fizerem esse estudo, conseguem chegar, sim, mas também não é feito, pelo menos...
8: A grande maioria dos casos de infertilidade chamam-se idiopáticos, nunca sabe
5: a causa.
8: Não. O homem é aparentemente normal, a mulher é... Vamos falar do homem. Sim. É em tudo normal, mas não produz espermatozoides como devia produzir, ou com a qualidade que seria suposto produzir. E muitas vezes o que se dá é então os antioxidantes para tentar, de uma maneira, vamos dizer, um bocadinho arcaica, combater algo que não se sabe o que é.
6: Só perceber que, quer dizer, os antioxidantes são uma prática terapêutica mais ou menos comum pela vossa conversa e, portanto, pouco eficaz, será isso?
8: Depende. Se a causa for, de facto, um aumento dos danos oxidativos ou de stress oxidativo, se calhar, parte, vai funcionar.
6: Pois.
8: Se não for, só isso que é. O que acontece muitas vezes, não vai funcionar. O que acontece é que às vezes funciona por uma conjunção de motivos, que é o casal vai à consulta e já vai com uma predisposição de mudar alguma coisa. De mudar, ou porque vai fazer exercício, ou vou tentar emagrecer, ou vou tentar
9: deixar
8: não
9: de fumar,
8: não beber tanto.
9: Sim.
8: E isso, junto com os antioxidantes, se calhar vai funcionar, vai ajudar. Mas não são só os antioxidantes, mas...
9: Sim.
8: Há aquela ânsia das pessoas chegarem ao médico e terem algo.
9: Não é?
8: Nós vamos ao médico, se nos derem um comprimido, sentimos-nos reconfortados porque estamos a tentar melhorar algo com a ajuda de... Se nos disserem só, você tem que emagrecer, nós sentimos-nos um bocadinho desamparados, porque se depende só de nós e não temos uma ajuda externa.
5: É mais difícil, sim. Falaram aqui do stress. E agora eu aproveito essa dica também para lançar esta questão à mesa, que é o stress, muitas vezes, é a base do problema.
7: Sim, porque o stress altera em muito o metabolismo do nosso organismo. Altera ao nível hormonal, altera a nossa predisposição para... a vida em si, não é? E isso vai implicar alterações ao nível, no caso dos homens, por exemplo, na espermatogénese ou na qualidade dos gametas que estão a ser produzidos e que obviamente não vão ter a qualidade necessária para atingir uma gravidez. Portanto, aqui a questão do stress tem muito a ver com a alteração ao nível hormonal que acontece no nosso organismo. Daí, muitas vezes dizer que o alívio do stress também acaba por ajudar e acaba por ser aqui um bocadinho a questão dos antioxidantes, não é? Todo um conjunto de alterações vai potenciar uma melhoria dos parâmetros. Uhum.
5: E também aquilo que fazemos cedo, durante aquele período da juventude, pode refletir-se depois, mais tarde, não é? Nestas questões também da.
8: Sim, nós tivemos há uns anos um projeto aprovado, que agora veio uma sequência, que era o impacto da obesidade na fertilidade masculina. E nós víamos que o maior impacto era quando os era um modelo animal, mais uma vez nós não conseguimos fazer tudo em humanos, era quando os animais eram obesos na adolescência, pré-adolescência. Os animais que se tornavam obesos só depois da idade adulta não tinham um impacto tão negativo na fertilidade. E acontecia que os efeitos não ficavam na geração só que era obesa. Ou seja, se os filhos fossem normais, vamos dizer que não eram filhos desses animais obesos, eles eram normais em termos de peso, mas tinham alterações na fertilidade ou diminuição da fertilidade. Era algo que se propaga de geração em geração. Ou seja, o que nós fazemos propaga-se para os nossos filhos sem que eles o tenham feito necessariamente.
5: Portanto, indo agora ao tema central deste podcast, do Mais Ciência, podemos dizer que há aqui, de facto, transformações que passam de geração em geração.
7: Sim, ainda não sabemos ao certo qual é que é o impacto deste tipo de alterações do estilo de vida nas gerações futuras, não é? Nós sabemos que alguns destes impactos são reversíveis na vida daquele homem ou daquela mulher naquela altura, mas depois todas as alterações genéticas e epigenéticas que isso pode trazer para a geração futura pode-se ir propagando.
9: E não sabemos quantas gerações poderão ser afetadas. Portanto, isto são estudos que pode passar e parar na geração seguinte, ou pode haver duas, três, quatro gerações afetadas ainda por estes mecanismos.
6: Já falámos um pouco aqui sobre alguns aspectos e alguma forma de, enfim, contrariar estes problemas, mas já agora esta questão poderá ser para os três. Os avanços da biologia molecular e da medicina reprodutiva poderão ter permitido compreender, antecipar, enfim, de alguma maneira também, mas agora contrariar estas transformações associadas ao corpo e associadas à idade, como é que a medicina reprodutiva pode contrariar mesmo
7: este sistema? Contrariar ainda é um bocadinho difícil, não é? Porque metabolicamente, efetivamente, o nosso corpo vai envelhecer ao longo do tempo. Agora, os avanços que se têm feito podem ajudar a atenuar alguns dos efeitos do envelhecimento, mas o contrariar, para já, ainda é um bocadinho difícil. Atualmente aquilo que existe é tentarmos combater ou contornar um pouco aquilo que está a acontecer através das técnicas por criação medicamente assistida, por exemplo, ao escolher o melhor embrião, ou começando ainda antes, escolher o melhor gâmeta feminino e o melhor gâmeta masculino, escolher o melhor embrião, vamos tentando colmatar. Mas era aquilo que o Pedro estava a dizer, efetivamente quem é infértil vai continuar a sê-lo, não é? Porque metabolicamente o nosso corpo mudou com o envelhecimento e não há ainda como contrariar.
9: Sim, acho que no caso do envelhecimento o principal aspecto que devemos ter em atenção é tentar ser pais o mais cedo possível. Isto focando no envelhecimento. Por outro lado, nós à medida que envelhecemos vamos sempre expostos a vários fatores, não é só o envelhecimento. Isto falando no envelhecimento num processo em que não estejamos expostos a tabaco, consumo de álcool.
5: Não há outros fatores.
9: Exatamente. Isto porque, lá está, outro dos conselhos que pode ser dado nestas situações é tentar ter um estilo de vida o mais saudável possível, de modo a preservar a fertilidade. Nos casos em que estes sejam os principais fatores que possam estar envolvidos, sendo que nós é muito difícil chegar a um fator em específico que provoca a infertilidade masculina. No global, podemos estar perante uma combinação de diversos fatores e muito distintos que estão a contribuir para, para a infertilidade masculina, e muitas vezes até pode ser a infertilidade do casal. Uhum. Portanto,
5: vale para os dois, não é?
9: Exatamente.
5: Para homens
7: sim,
5: e mulheres.
7: Sim, pode haver uma combinação de fatores sim. naquele casal, e estando só focados de um lado, é difícil depois
5: encontrar,
7: né? E encontrar a resposta.
8: E agora, voltando um bocadinho atrás, dizendo só que às vezes perguntam-nos, de facto, se vocês não ajudam a curar o homem, não é? Nós trabalhamos na infertilidade masculina, qual é o propósito da vossa investigação, não é? Porque às vezes o que nós fazemos é simplesmente arranjar dados para dizer a um homem ou um conjunto de homens, você é infértil por causa disto. E eu chamo-lhe muitas vezes a investigação emocional, porque não tem um lado de cura, mas tem um lado de dizer o porquê, que ajuda as pessoas a dizer, pronto, então eu ou vou parar ou vou continuar desta maneira e prosseguir a minha vida de tal maneira.
6: O ponto final nesta emissão de Podcast Suá Descomplica, enquadrado no projeto Mais Ciência, o corpo, falámos do corpo em transformação, neste caso, mais concretamente, infertilidade. Foi com os convidados Pedro Fontes Oliveira, professor do Departamento de Química da Universidade de Aveiro, e com as investigadoras Magda Henriques e Joana Santiago, do Instituto de Biomedicina da Universidade de Aveiro.
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0: É meia-noite.
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3: Dá que pensar o terceiro lugar de Portugal entre as nações europeias com a população mais envelhecida. Na década de 80 do século passado, a Suécia tinha um saldo muito negativo entre os nascimentos e as mortes, o que a manter-se deixaria de haver suecos antes do final do século.